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1: Ei! Ei! Que dia é hoje? 29 de julho, 7 da manhã.
2: Estás que com bom dia FM para acordar.
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2: Vamos ouvir um bocadinho da música, Joana. Ai, boa viagem com a Cidade FM. Este é o Acorda Comigo, Beatriz Pinto, Pedro Góias, e já estamos a receber uma mensagem da Rita a dizer 7, no género, 7 em ponto.
3: Em ponto, ela está cá.
1: 7 em ponto.
3: Nós temos umas contas destas, pá.
1: Olha, pois antes de começarmos o programa, posso só referir-me ao programa do dia de ontem um bocadinho?
3: Podes.
1: A minha mãe ouviu, eu fui almoçar com ela e ela disse: a Bia tem muito jeito.
2: A Bia
1: faz vozes. A Bia tem graça. Ela mexe-se muito bem.
2: Como?
3: Mexe-se muito
2: ela
3: bem.
2: Mexe-se. Quer dizer que eu vou para dançar com as estrelas?
1: Ela mexe-se bem convosco. Ela faz. Eu achei graça ela dizer: faz vozes. E depois começou a falar do Herman e da. Tu devias ver os sketches do Herman. Havia uma coisa que era o tal canal.
2: E tua mãe, eu sei.
1: Eu sei. Isso é muita graça.
2: Como é que se chama a tua mãe?
1: Margarida.
2: E a tua, Pedro?
3: Sílvia.
2: A minha Anabela.
3: Grandes amores.
2: Yeah, grandes nomes, ou não?
3: Bem, nomes mesmo de mãe.
1: Mãe.
3: Yeah,
1: é.
3: Nomes de mesmo
2: mas
3: mãe.
2: Margarida é o melhor.
1: Mães.
2: Olha, hoje vai ser um programa muito divertido com os temas que temos. Eu acho que. Eu estou
1: entusiasmada. Quais é que são já agora?
2: Já não te lembras, Joana?
1: Diz lá.
2: Planeámos ontem. O que faz coisas estranhas que fazes para adormecer.
3: Certo.
2: E nesta estava a comentar aqui off que tenho um pouco medo de partilhar, mas vou partilhar porque isto é um espaço seguro.
1: Eu tenho uma coisa para desmentir.
2: Exatamente. Na hora das 9 vamos falar.
1: Sim. Tu vais desmentir.
3: Tu vais desmentir tudo aquilo que tu falaste.
1: Porque nós fizemos uma mentira e tu te fazes parte dessa mentira e nós fazemos muito isto, que é fazer pranks às pessoas aqui na rádio e depois esquecemos de desmentir.
3: Ah, de desmentir.
1: Nós fizemos uma, lembras-te?
3: Não.
1: Eu vou-te dizer aqui pelo WhatsApp o que é.
2: Ah, comecem a falar os dois.
3: Nós vamos ter que...
2: Pronto, isto para contextualizar, deixa-me só dizer, na hora das 9 nós vamos falar sobre qual é que foi a mentira que já contaste ou que já te contaram e tu acreditaste. E portanto, há uma coisa que a Joana inventou,
1: eles inventaram.
2: E nunca me desmentiram.
3: Pois foi.
1: Aliás, foi à rádio toda.
3: Agora que ela mandou mensagem.
1: Nós costumamos fazer isto. Às vezes nós esquecemos completamente.
3: É só quando os dias estão a passar mais lentamente.
2: Ok, mas eu tenho uma dúvida. Há quanto tempo é que esta mentira foi contada?
3: Já foi há um caso.
2: Há um mês?
3: Já, se calhar.
2: É que eu ontem, antes de dormir, eu não conseguia parar de pensar no que é que podia ser. Sim, não me lembrei de nada. Mesmo nada.
3: Já não me lembrava disto também. Mas descobres hoje.
2: É, eu estou entusiasmada para descobrir, por acaso. Estou ansiosa, estou a aguardar e até lá vamos à música. Lunar Johnny Plutónio, chama-se 25 de Abril, boa viagem e boa quarta-feira, meio da semana, bora lá.

0: Olividinho chama Semana Anidi e acabou de tocar na Cidade FM. Bom dia, este é o Acorda.
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0: Comigo Beatriz Pinto, Pedro Góias e Joana Miranda. E o Pedro quer falar, eu tenho
2: queria
0: medo.
2: Só dizer uma coisa. Eu hoje vim a ouvir uma rádio menor quando vinha para aqui num TVDE.
0: E... Queres partilhar qual é?
2: Não.
0: Okay.
2: Não quero. Partilhem off. E nessa rádio menor, o locutor.
0: nessa rádio menor,
2: o locutor era para aí 6:10 da manhã e a música estava a acabar, a desvanecer, era uma música portuguesa muito bonita. E ele começa a dizer assim: hoje saí de casa com uma frase na minha cabeça. Gostava de vos dizer isto, gostava que tivessem com os ouvidos bem atentos. A melhor maneira de vocês preverem o vosso futuro é construí-lo. E depois meteu a próxima música, meteu a música seguinte, a música começou a entrar e ele depois parou a música e disse assim: aliás, até vou repetir para quem só entrou agora: a melhor maneira de vocês preverem o futuro é construí-lo. Depois meteu a música.
0: Mas tu ficaste inspirado.
2: A mesma coisa. Disse literalmente a mesma coisa. E pá, e tipo, ok, eu não adorei, mas houve uma parte de mim no banco de trás do TVD que eu estava tipo: uau!
3: Tu ouviste o gajo tipo: mano, faz sentido.
2: Só ficas 6:10 da manhã, aquilo bate porque tu ficas tipo: isto é para mim, meu.
3: Não, bate, estás no sono e aquilo é tipo mil ganzas.
2: Tu estás tipo: isto é para mim, meu.
3: Estás tipo: dude.
2: Eu vou construir o meu futuro.
3: Se eu tiver um plano.
0: Eu acho que essa pessoa dessa rádio faz rádio para pessoas que estão a sair agora de. Convívios, de tascas.
2: Sim. E para os quatro amigos já.
0: Olha, falando em amigos, tentamos aqui a receber muitas mensagens. O Pedro diz: bom dia, Lita 7, hoje mesmo às 7. Portanto, as pessoas entenderam.
3: Estão muito contentes com a tua evolução, amiga.
4: E a tua mãe Margarida também.
3: A minha mãe Margarida.
4: A tua mãe Júlia, não sei.
3: E olha que a minha mãe Margarida é muito atenta ao entretenimento. A minha mãe acompanha muito.
0: Olha que bom.
3: Consegue reconhecer padrões, consegue já.
2: Parece-nos a voz de uma criança. Ela já reconhece.
3: Já mete o quadrado no quadrado, a estrela na estrela.
4: Já sabe como é. O que é que significa estar dentro de quatro linhas?
0: E também aqui a Vampy. A Kátia diz: bom dia, gang, como estão? É uma coisa que nós não nos perguntamos uns aos outros.
2: Como é que vocês estão?
3: Nós sabemos, olhamos para a cara uns aos outros e vemos que estamos mal, não
0: é? Sim, é verdade. Por acaso eu acho que hoje estamos todos bem.
3: Estamos bem.
2: Eu estou bem, mas eu tive desafio. Eu dormi na casa da minha namorada e eu, quando dormo lá.
0: Tiveste comer legumes?
2: Também, mas não posso fazer muito barulho e hoje estava com menos uma mão. Então estava a fazer todas as atividades.
3: Tipo, lavar os dentes.
2: Mas em sneaky peeky, talvez.
0: Estavas em ASMR.
3: Quando é que tiras essa coisa do braço?
2: Agora para a semana, segunda-feira.
3: Okay.
2: Vamos ver.
0: Boa. Sentes que vais conseguir mexer a mão?
3: Como é que tu vais para o concerto do Kanye West em Madrid?
2: Vou assim.
3: E vais passar. Vais passar na segurança do aeroporto assim também.
2: Sim, pá, eles vão ter que me tirar isto, ver se eu tenho aqui alguma coisa dentro, né? E depois.
3: Tem tanta graça, porque nós
0: vamos. Tem ouro.
3: Nós vamos os dois para Madrid, mas separados.
0: Eu também era para ter ido para Madrid este fim de semana, mas já não vais. Os voos estão um pouco caros.
2: Pois é.
0: Então,
3: nós compramos.
2: Mas eu e a Joana vamos exatamente para o mesmo sítio, mas vamos separados.
0: Mas não,
2: nós
0: vamos ver a mesma coisa.
3: Vamos para o mesmo concerto.
2: Mas para o mesmo concerto, mas vai cada um no seu avião, porque aqui não se mistura.
0: Ai, olha, por aqui na Cidade FM continuamos a receber muitas mensagens. A Rita diz que nós somos uns crescidos. Portanto, eu acho que alguma coisa estamos a fazer bem. Para já vamos à música Billie Eilish com Birds of a Feather. Boa viagem. Quando eu não sei o que dizer, digo:

0: Kitina e Lucas Maia, chama-se Última Dança e acabou de tocar na Cidade FM e a trilha está levantada antes do que devia. Mas isto são coisas que acontecem. Isto são coisas que acontecem, Pedro. Tu
1: fica
0: tens
1: com
0: que entender
1: com
0: que isto é a minha primeira semana a fazer emissão com alguém. Estas coisas. É que pilotar esta nave não é fácil.
1: Não, não é fácil.
0: E tu
1: as
0: sabes. As pessoas têm de saber. Recebemos mensagem da Tina. Foi uma mensagem muito engraçada. Vamos ouvir.
2: Bom dia, gangzinho.
1: Como é que é?
2: Yo, para lá mandar umas músicas.
0: Yeah, um show.
2: Bom dia e boa quarta-feira.
3: Isto é a tia maluca.
1: Parece uma pessoa que não é real.
3: Isto é a M80 a tentar entrar na Cidade FM.
1: Mas parece uma pessoa que não é real. Parece que é tipo uma personagem de uma série tipo, yeah, nós somos cool e vamos para a escola e gostamos de ter pasta de dentes no canto da boca.
3: Eu gosto de comer tudo e creme.
1: Yeah, sim, nós somos bem loucos. Já viste o teu skate?
0: Eu gostei do boa quarta-feira porque me fez lembrar aquele meme da.
1: Cristina Ferreira.
0: Da Rita Pereira. A dizer, boa quarta-feira! Olha,
1: quando é que isso acabou?
3: Quando devia. Acabou quando devia mesmo.
0: Sim, eu acho que já acabou há algum tempo.
1: Só uma semana que foi tipo. E morreu, não foi?
3: E ainda bem, fogo. Yeah.
0: Olha, a Tina está a entrar na brincadeira connosco, quem enviou-nos emojis a chorar a rir. Ela sabe,
1: Tina,
0: que é a 80.
1: Boa,
0: ela
1: Tina.
0: Sabe. Agora vou ser um pouco egocêntrica, porque também que mal tem, não é? Aqui a Cláudia diz, bom dia, meus queridos, tão fofa. Estou a adorar ter a Bia no programa.
3: Yeah!
0: Imagina. Fica. Eu sou uma pessoa, a minha mãe está sempre a dizer assim, ai Beatriz, aos meus namorados, vários. A Beatriz é uma menina que precisa de muito mimo.
3: Pois é.
0: E por acaso eu sou uma menina que precisa
3: de validação, não é?
0: É mesmo uma animação logo de manhã, diz ela.
1: Diz ela.
0: Ai meu Deus.
3: Mas
0: a Rita diz: é muito tempo invade cidade, tudo por um M roubado.
1: Yeah. Ah, pois foi.
3: Ah,
1: nós,
3: tu não sabes.
0: Nós não sei, eu não percebi esta.
1: Tínhamos um M que foi roubado à M80 aqui no estúdio guardado há muito tempo.
0: Ah, porque o Arthur trouxe para um vídeo, não foi? Que nós fizemos.
1: E estava ali dentro de uma caixa há muito tempo escondido nas catacumbas.
3: Yeah.
1: E entretanto, um dia veio cá a Mariana Serrano.
0: Onde eu me escondi uma vez.
1: Sim.
0: Que a minha mãe mandou mensagem a dizer: vais ser eletrocutada.
1: Yeah.
0: Isso tem muitos cabos.
1: E veio cá a Mariana Serrano e nós oferecemos durante a Magazine, porque era um M de Mariana Serrano.
0: Ah, e ela não percebeu que era da M80.
1: Não, ela percebeu, obviamente. Eu vou para casa.
0: Ok, bom, o gangue das 7 está aqui muito ativo. O Miguel diz bom dia Cidade FM, boa quarta-feira, boa emissão.
1: Muito
0: mas
1: bom.
0: Tipo sozinho.
1: Yeah.
0: Nem um emoji.
1: Porque eu já estou num nível em que é tipo, já não precisam de falar muito, só nos querem desejar o bem, vêm cá, atiram o bem e vão-se
0: pois
1: embora.
0: Pois é, pois é, não, eu também senti isso.
3: Hoje vou espalhar o bem, não é assim?
0: Não sei. Não,
1: não só estou lembrado. Felicidade.
0: Ah, já vive na
3: outra.
0: Sua.
3: Mas pronto, não interessa.
0: Mas essas músicas não são o Gabriel o Pensador, todas.
1: São.
3: Mas esta é mesmo story de uma certa. De um certo tipo de pessoa.
1: Mas tu seres o Gabriel, tipo, mas tu seres o Pensador, quanto tempo é que tinhas de estar mesmo a pensar por dia?
3: Olha, tu até digo. Não, e tu para te chamares o Pensador, tu tens que ter grande pensamento.
1: Não, tens que ter grandes ideias.
3: Não é só porque estás a rimar.
1: Não,
3: coisas.
1: Não.
3: Tipo, ananás com tenás.
1: Não, não posso
3: tu
1: ser.
3: Tu tens que vir com pensamentos mesmo bons.
1: Sim, tens de ser mesmo diferente.

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1: 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Boa viagem com a Cidade FM. Estás comigo, Beatriz Pinto, Pedro Góias e Joana Miranda. 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
1: Bom dia e boa viagem ao som da Cidade FM. Este é o Acorda, a Joana não estava preparada.
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1: Eu sou Beatriz Pinto, comigo Pedro Góias e Joana Miranda. Esta hora que está a ser muito divertida. 7 da manhã. Sim. Nós já fizemos imensa coisa.
2: Já, Joana, fizemos um TikTok viral, que ainda não saiu.
1: Exatamente, mas vai sair no TikTok da Joana Miranda, que é a Joana T. Miranda.
2: Joana,
1: não é?
2: T. Miranda.
1: T de tudo.
2: T de não há outra letra, porque se eu metesse L ficava estranho, Joana.
1: A Carla diz: bom dia, meus queridos. Estas horas são impróprias, que nem consigo dizer nada de jeito. Eu acho que nessa estamos juntos, ou não? Só uma pergunta.
3: Talvez.
1: A Cátia diz: só uma pergunta. Não podemos ficar com os quatro.
2: Ah, isso.
1: Nós
2: é
1: os três
2: é.
1: Mais
2: uma grande salganhada.
3: Isso é uma grande salganhada, pá.
1: Mas eu acho que o Arthur, como é o.
2: Olha, eu saio para tu ficares.
1: Joana, não faças isso.
2: Eu saio para tu ficares. Eu já tive uma longa vida na rádio, no entretenimento.
1: As pessoas não querem isso, de certeza. A Maria diz: bom dia, boa quarta-feira. Motivação para esta semana, estou quase de férias. Boa, Maria.
3: Isso é bom, nós.
1: Não,
2: olha, bom para ti.
1: Bom para ti também.
3: Nós também temos quase. Quer dizer, não estamos. Isso é mentira.
1: Fala por ti. A mim faltam-me 23 dias.
3: Por acaso, ia contar dias para as férias, sabe mesmo bué da bem.
1: Sabes que uma vez vi um estudo daquelas adivinhas da Joana Azevedo, da Rádio Comercial, que diz que as pessoas perdem mais tempo.

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3: Thumbs up falar baleias, sabem?
4: Baleias e de dar
3: Mas olha, relativamente a fazer a cederes o teu lugar para eu vir para as manhãs, a Cátia diz: não, não. Joana, são os quatro.
4: Não, não.
3: Não, sim.
4: Ela é que manda.
3: Ai, é muito divertido falar com os ouvintes. Realmente é uma coisa, olha, que eu sinto falta na minha vida.
5: Pois vai ser agora... outra vez para as cantacubas da noite. Azar o teu.
3: Mas se calhar ganha ouvintes.

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0: Lizzo com a Bottom Time na Cidade FM. Acorda! Comigo, Beatriz Pinto, Pedro Góias e Joana Miranda, e também It's About Time Time para ir às notícias.
1: Que
0: excelente
1: ponto, ponto, senhora engenheira.
0: Excelente ponto. Muito bom. Ruben, bom dia.
1: Bom dia, antes de mais.
0: Estás bem?
1: Depois dessa ponte, pá, espero que essa ponte não tenha muito trânsito a esta hora.
0: Não,
1: pá,
0: não
1: estou ótimo.
0: Não, esta ponte é muito. Ela é livre.
1: Ela é... E estamos ali no final de julho, muita gente de férias, pronto. É. Não há aulas.
0: Ruben, vamos às notícias.
1: Vamos,
0: ok,
1: sim,
0: eu gosto
1: senhores.
0: Sempre de mandar esta. Vamos às notícias com o Ruben Mateus.
1: Gostei do tom passivo ou agressivo. Vamos às notícias, ok? Demoras muito, pá. Então, tu finishes. Promessa feita, promessa cumprida. O lateral espanhol Cucurella tatuou a cara do selecionador do país vizinho, Luís de la Fuente. Cucurella que prometeu antes do Mundial que caso a equipa do país vizinho vencesse a competição, iria tatuar a cara do treinador. Espanha venceu o Mundial com essa vitória frente à Argentina, que o Cucurella foi titular nesse jogo, e 10 dias depois o lateral foi ao tatuador cumprir a palavra. Este homem é um homem de promessa. O lateral colocou a cara de Luís de la Fuente no braço, depois de ter dito que queria que a tatuagem ficasse escondida. Afinal, não fica. Na China, milhares de pessoas, atenção a isto, estão a pagar 22€ por tutoriais de inteligência artificial chamados, e vocês vão perceber aquilo de que estou a falar, despir com um clique. É assim que se chamam. Em que se transformam fotografias em imagens explícitas. De acordo com a estação chinesa CCTV, em março deste ano a polícia já tinha terminado com um grupo que enviava pelo correio fotografias explícitas de pessoas ao acaso, fotografias que eram geradas por inteligência artificial. Num dos casos, um dos tutoriais gerou mais de 10 mil euros de lucro. Vozinha terá de deixar de ser vozinha no Chile. Terá de perder a identidade. O guarda-redes de Cabo Verde, uma das figuras do Mundial, assinou pelo Colo-Colo do Chile. É lá que vai jogar nos próximos tempos, mas, de acordo com os regulamentos, não poderá ter na camisola a alcunha de vozinha. O nome do guarda-redes, Josimar José Évora Dias. É este o nome. Faz com que tenha de escolher entre os apelidos Dias ou Évora Dias na camisola. E assim se vai, o vozinha.
0: Ah, eu fiquei no Cucurella.
2: Yeah. Mas fico triste, não podes usar o nome dele.
1: Ai, não okay, pode usar.
0: Mas olha lá, podemos só falar do Cucurella?
1: Podemos, ele... com pelha. Ele... e bebo na estrela.
2: A foto já anda aí, não é?
1: A foto já anda aí.
0: Mas olha lá, se eu tivesse o dinheiro que ele tem, também fazia o mesmo e depois tirava a tatuagem.
1: Não, mas a questão é a seguinte: é a quantidade de pessoas que fazem promessas nas mais diversas situações
0: e não cumprem.
1: E depois não cumprem.
2: Exatamente.
0: Ele é um homem de palavra.
1: 10 dias depois de ter vencido o Mundial, podia estar de férias, podia estar a mandar um mergulho, podia estar a fazer o que ele quisesse. Não, foi fazer a tatuagem com a cara do treinador e no braço.
0: E pior, agora não pode apanhar sol durante um tempo.
1: Exatamente, e vai ter que jogar sempre.
0: Isto é que é amor à camisola.
1: Pois é. Neste caso, ao treinador.
0: Ruben, muito obrigada às notícias. Estão de volta às 8. Por aqui, segues com música agora com Pink Petras e Zara Larsson. Esta chama Stateside.

0: Titina chama-se Vícios e acabou de tocar na Cidade FM, são 8 da manhã.
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0: Por aqui na Cidade FM segues com muita música, agora com a Olivia Dean, nesta que eu adoro, chama So Easy to Fall in Love. Toca aqui agora, é só se quiseres. Boa viagem e boa quarta-feira, bora lá.

0: Busy Miles, Wet Wet Gang, na Cidade FM com Anelá. Boa viagem, este é o Acorda.
1: Acorda.
0: Comigo, Beatriz Pinto, Pedro Góias e Joana Miranda. Estão bem ou não?
2: Estamos bem.
0: Vamos agora começar ao tema do dia. Estou entusiasmada,
3: yes!
0: Mas isto, no fundo, vamos nos expor a nós próprios.
2: E está tudo bem.
0: E quero só dizer aos nossos ouvintes que, se quiserem que nós não digamos o nome deles, podem mandar em anónimo.
2: Sim, sim, sim, sim. Podem pedir anonimato, sempre.
3: Sim, não faças é como o Arthur disse. Então, temos aqui o Jorge que pede anónimo.
0: Ele diz. Eu adoro o Arthur. Yeah. Ok, tudo bem. Então, portanto, aqui, se quiserem... manter o anonimato, força. O que nós queremos saber hoje é o que é que fazes ou que mania estranha tens para adormecer. Podes participar através do nosso WhatsApp, já sabes, 911-911-978.
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0: E portanto, vamos começar por ti, Pedro.
2: Ok, eu descobri há pouco tempo que gosto muito disto. Imaginem, no verão eu tenho sempre a ventoinha do meu quarto ligada, só que a ventoinha está a começar a ficar estragada e está a fazer um barulho cada vez mais alto.
3: Não!
2: Está tipo. Está a fazer estes barulhos.
3: Aí o Pedro virou-se.
2: No verão passado, o barulho da ventoinha estranhamente não me incomodava e eu estava tipo, o barulho não me está a incomodar. Neste momento, tipo, se o quarto estiver fresco na mesma, eu ligo e viro para o outro lado, só para ouvir o barulho.
0: Ou seja,
2: tipo,
0: só para te relaxar.
2: O som, eu descobri só este ano, só descobri para aí há um mês e tal. Aquele som acalma-me. Mas aquele som é horrível. Aquilo é de praia do bicho.
3: Começa assim, o meu ex-namorado também começou com um pequeno ventilador para o quarto arejar e de repente já estávamos tipo num terminal de aeroporto.
2: Sim, tinham que dormir de um avião,
3: motores,
2: não é?
3: Yeah. Ouvi todos os motores. Pá, é horrível, é horrível.
2: E a Maria vai, um
3: quem vai passar. É que depois não vais conseguir, vai ser um desmame enorme.
2: Pois
3: quem vai passar mal é a Maria, acaba já com isso.
2: Ela disse-me, a ventoinha tem 3 níveis, o nível 1 ela ainda suporta, mas o nível 3 já não é suficiente para mim.
3: Yeah.
2: O nível 3 da ventoinha para mim já é tipo, já queria que fosse mais alto.
0: Vocês sabem que agora há pouco tempo houve uma edição do Big Brother que tinha uma menina que era a Jéssica Jeremias e ela só consegue adormecer com o secador ligado.
3: Sim, pois, há pessoas já assim. Um ouvinte que nos disse.
2: Yeah.
0: Pronto, e ela, para mim, é perigoso até.
3: Claro.
0: Porque, sei lá, aquilo pode explodir.
2: Pois pode. Yeah.
0: Temos aqui um ouvinte que diz: o meu vício para dormir é ouvir vídeos do YouTube.
3: Eu também gosto.
0: Também
2: eu entendo.
3: Gosto muito de estar a ver, por exemplo, conversas em podcast, conversas longas.
2: Bem, tipo, conversas é ótimo.
3: Conversas, mas não é conversas divertidas, é conversas mesmo sobre tipo o cosmos.
2: Tá, sim, okay.
3: Entrevistas no Rogan ou assim sobre, sei lá, epigenética.
0: Eu faço muitas coisas, mas uma delas é, não sei se alguém partilha disto comigo, é ver o 24 Kitchen.
2: Ah, percebo. Aquilo acalma-te.
0: Tem que ser tia Cátia, Filipa Gomes, Joana Barros, não pode ser tipo Jamie Oliver. Tem que estar em português e eu não posso pensar muito.
2: Bem, adormecer com voz é das melhores coisas de sempre.
0: É ótimo.
2: Começas a ver a voz a desvanecer e ir cada vez mais para o fundo.
0: Sim.
2: E de repente a voz entra e a voz é parte da tua cabeça e estás a dormir.
3: E quando estás a ver um filme, não sei o quê, e isso já está aí para longe e tu pausa, fechar tampa do computador, adormecer.
2: Tão bom, bem, com o computador ali ao lado mesmo a mandar sondas.
3: Sim.
2: A noite toda mesmo.
3: O computador ali mesmo para se partir todo o seu.
2: Ai, que
0: ótimo. Eu estou a que disse que o vídeo dele é ouvir vídeos do YouTube, diz também, e vejo o Tiagovski.
2: O Tiagovski é muito animado. Tem que ser um limbo muito perfeito para tu poderes adormecer. Tipo, o tipo de vídeos que tu vês tem que ser uma coisa muito específica. Eu adoro ver vídeos daqueles de sobrevivência que são, é um gajo a construir uma cabana, tipo 300 dias
0: floresta,
2: a construir uma cabana.
0: Sim.
2: E só se ouve o som da madeira, ele está só lá.
3: Sabes uma coisa que eu também gosto?
2: E começas a ficar cada vez mais naquilo.
3: Eu nunca mesmo pensei que fosse esta pessoa. Ler, obviamente, também é Tirikeda.
2: Ah, Tirikeda.
3: É duas páginas e foste.
2: Aí é Tirinho.
3: Mas lives de TikTok. Não é daquelas discussões do Tiago Grilo e não sei o que são.
0: É de compras.
2: Mas não é daquele.
3: Não, é lives de TikTok de... entra e eu vou rate a tua foto de perfil.
2: Boa, adoro essas.
3: Então estão pessoas a entrar e eles estão a dizer, a tua foto é um 10.
0: Okay.
3: A tua foto é não sei o quê.
0: Okay.
3: E ele mostra a foto.
0: Nunca experimentei, se calhar vou
2: testar. É que vai adormecendo.
3: Bem, aquilo é tão secante e tão estúpido e tão vazio.
2: Pá, isso deve fazer tão mal ao cérebro, não é?
3: Não, é só, sei lá.
2: O teu cérebro deve ficar todo burro antes de dormir. Não deve fazer nada bem.
0: Portanto, o que nós queremos saber hoje é que mania estranha ou que hábito estranho tens que fazes para adormecer.
3: Olha, eu acho que devias ter demorado mais a dizer a frase. Se alongasses ainda mais a frase, era melhor.
0: Tu vais para o inferno.

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2: Pedro Sampaio, a trazer-te muito boa energia nesta manhã de quarta-feira com Sequência Feiticeira. Boa viagem, estás a vir o Acorda comigo, Pedro comigo, Beatriz Pinto, Pedro Góias e Joana. Engano-me sempre.
3: Estás farta?
2: Fogo, não é isso, mas engano-me sempre. Engano, quero dizer, comigo, Beatriz Pinto, e digo comigo, Pedro Góias. Tipo que as pessoas sabem obrigatoriamente quem é que eu sou. Estamos a perguntar que hábito estranho ou o que é que fazes para adormecer. Diz o João, Joana, atenta. Adormeço a ver stand-up no YouTube, inclusive. Já ouvi a Joana a falar do bebê de Air Max e corte na sobrancelha.
4: Nice.
2: Portanto, como é que te sentes? É uma dúvida que eu tenho, de saberes que há pessoas a adormecerem a ouvir-te.
3: Sabes que quando eu tinha o meu podcast era mesmo muito, muito comum pessoas mandarem mensagem a dizer adormecia a pensar em ti. Pronto, aquelas brincadeiras. Adormecia para. Ai, hoje adormecia a ouvir falar não sei o quê. Portanto, já estou meio habituada. Em podcast acontecia muito mais.
4: Agora sim, podcast é mesmo tira e queda para dormir. Aí é tão bom.
2: Diz o Nelson, qualquer estímulo que ajude a libertar dopamina ajuda-me a dormir, mas até hoje o melhor foi o contacto físico, mas quando não dá... não tinha lido isto, ok. Contente-me a fazer uns puzzles. Desculpa, eu só...
4: Contente-me a fazer uns puzzles.
2: Não, porque eu li os puzzles e não vi o contacto físico.
3: Ok.
2: Portanto, eu peço...
4: Não, mas eu percebo, o calor humano dá de sono. É tipo, é normal, estás a tocar com o pé em alguém, estás a começar a ficar com o sininho, estás quentinho, é
3: por
4: normal.
3: Acaso, mas por acaso eu tenho muito mais facilidade em adormecer se tiver. Depois de dormir não adoro. É o progresso da noite com alguém, depois de ler sol e não sei o quê. Mas adormecer é mais fácil porque não estás agarrado ao telemóvel, então estás a ouvir um filme ou a falar e não sei o quê.
2: Uma coisa que me ajuda.
4: Adormecer ao telemóvel é tão bom.
2: Pois é.
3: Mas
2: deixar cair o telemóvel.
3: Mas olha, é a pior maneira de adormecer para mim.
4: Não, é horrível.
3: Tipo, eu sinto mesmo, parece que me fast food antes de adormecer.
4: É mau. Estás a comer chitos
2: na cama. Coisa que eu preciso obrigatoriamente também é tomar um bom banho.
4: Antes de dormir?
2: Sim. Antes de dormir.
3: Eu adoro tomar banho quando chego a casa.
2: Porque, mas antes mesmo é fantástico. É fantástico. Porque se eu não. Exatamente,
3: estás
2: molinha.
3: Yeah.
2: Vamos ouvir aqui o que é que a Miquelina tem para nos dizer.
4: Miquelina.
5: Bom dia, pessoal.
4: Bom.
5: Pronto, o hábito estranho para adormecer não é meu, é do meu marido.
4: Ok.
5: O meu é básico, mas o dele eu acho que é incrível. E é daqueles que é em segundos. Ele mete o telemóvel a dar vídeos daquelas massagens tailandesas, tipo quando vamos ao barbeiro cortar o cabelo e eles dão uma sereia completa à cabeça. Bem. Ele passa a ver isso.
2: Olha agora.
5: Carecas a levarem chapadas na carola e deixam-se dormir. Pronto, e agora cada um tem a sua panca.
2: Obrigada, Miquelina.
5: Bom dia para todos, beijinhos.
2: Bom dia, beijinho, Miquelina. Pá, eu rimo com isto dos
3: chapadas na careca.
2: Na carola.
3: Mas eu gosto de ver também aqueles barbeiros indianos que fazem tipo as toalhas na cara e depois fazem não sei o quê. Adoro.
4: As toalhas fervidas.
2: Massagens, cenas. Bom dia, cidade, diz o Miguel. O meu hábito estranho é deitar-me e fechar os olhos.
4: Só
3: tiveste
4: isso?
3: Imensa graça mesmo.
2: Não,
3: mas... mesmo muito fixe. Obrigada pela tua mensagem.
2: Por outro lado, olha, a Maria Moran, que vem seguir a nós, estava-me a dizer ontem que consegue mesmo tipo fechar os olhos e em 3 segundos adormecer.
4: Eu sou assim, só que eu gosto de adormecer com coisas.
3: Durante o dia ela gasta aquilo tudo a chegar à cama.
4: Eu geralmente quando chego à cama também adormeço logo, mas é porque eu só vou para a cama quando já estou mesmo com sono, sono. Tipo, estou a fazer atividades até me bater o sono. Eu nunca tive aquela coisa de vou para a cama e estou lá a olhar à toa, estás a perceber? Mas a minha mãe, houve uma vez que eu tive assim, a minha mãe estava tipo, conta coisas, e eu contei e resultou mesmo. Tipo, foi a única vez que eu fiz isso. De contar coisas, tipo, conta dois,
2: contar
4: três.
2: Carneirinhos.
4: Tipo, contar carneirinhos. E eu estava a contar e resultou mesmo.
2: Isso a mim por acaso dá-me um bocado de ansiedade, contar carneirinhos. Fica assim nervosa.
3: Pronto. Com um silêncio estranho.
2: Cada um com a sua, está bem? Eu nunca disse que era normal. Quem me contratou já sabia. Vamos à música. Luna Johnny Plutónio, chama-se 25 de Abril. O que é que fazes para adormecer? 911-911-908. Envia a tua mensagem.

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9: Boa viagem com a Cidade FM. Estás a ouvir o Acorda?
8: Acorda.
9: Comigo, Beatriz Pinto, Pedro Góias e Joana Miranda. Joana, que cara foi essa?
2: Eu ia pensar que ias começar a cantar.
9: Oh, estás a ouvir um acorde!
2: Beatriz, como é que é possível?
9: Escuta lá uma coisa. Estamos aqui a perguntar o que é que fazes para adormecer. É este o tema da hora das 8.
10: Temos estranhos.
9: Perdão?
10: Pessoas estranhas.
9: Não, ainda não. Estranhos.
2: Temos estranhos. Estranhos.
9: Ah, sabes o que é que eu percebi? Temos estranhos. Tipo, pessoas que treinam antes de dormir.
10: Não.
9: Mas há pessoas que fazem isso.
10: Não, mas temos pessoas estranhas.
2: Sudoku.
9: Não, até agora está. Acho que a pessoa mais estranha posso até ser eu.
2: Mas tu disseste que tinhas coisas estranhas para fazer e não disseste nada.
9: Oh, porque tenho um pouco de vergonha.
2: Ai, Bia, por favor.
10: Não tens vergonha.
2: Acabaste de cantar a corda.
10: Okay.
2: Insustenida.
9: Ok, então eu faço várias coisas. Uma delas é a última coisa que eu tenho que ver com os meus olhos, com a luz, é a cara do meu namorado.
10: O quê? Tipo, abrir o telemóvel e ver a cara dele?
9: Tipo... Isto é bem estranho.
2: Não é?
9: É tipo, imagina, eu tenho o telemóvel bloqueado, no meu wallpaper eu tenho uma fotografia com ele, e é tipo, eu olho para a cara dele, fecho os olhos, e bloqueio o telemóvel e é a última coisa que eu vi.
10: Ah, bloqueio o telemóvel com os olhos fechados. Okay. Ah, és maluca.
9: E quando estou com ele, às vezes tipo, digo-lhe...
2: Deixa-me só ver a tua cara.
9: Acende só a luz. E ele acende, eu faço assim, tipo, olho para ele, fecho os olhos e digo, podes desligar a luz. E ele desliga.
10: É querido, mas está num nível em que é tipo...
2: É maluquinha, querida.
9: Okay. É meio tóxico. É meio tóxico.
2: Não é nada tóxico.
9: O Paulo diz, olá, bom dia para mim, dormir, para eu adormecer, tenho que abraçar a almofada.
10: Ah, gosto, sim. Isso é perfeito.
9: Por acaso é uma coisa que nunca me chamou muito.
10: Eu adoro.
9: Abraçar a almofada.
10: Eu sempre gostei disso. Eu tinha uma almofada bem da grande só para estar com o braço lá pousado e abraçado e não sei o quê.
9: O Diego...
10: Mas depois estiver com alguém, não vou abraçar essa pessoa. É só mesmo a almofada, porque a almofada dá para tipo esganar, estás a perceber?
9: O Diego diz, eu meto o som da chuva e adormeço muito rápido e tenho sempre que tomar banho antes. Por acaso isto é uma coisa que eu não sabia que me dava assim algum prazer. Eu recentemente estive na Coreia e no avião levei os meus AirPods com isolamento de som.
10: Uh-huh.
9: E uma coisa que me fez adormecer foi exatamente pôr uma playlist de barulho da chuva.
10: Pá, barulho da chuva no geral também me faz adormecer, mas a maior parte das pessoas não gosta. A minha
2: sabem
10: mãe diz quando começa a chover.
2: O que é que me faz lembrar o barulho da chuva?
10: O quê?
9: Okay.
2: Aplausos.
10: Como assim?
9: Uau.
10: Ah, a maneira como cai no chão?
2: Sim, é tipo, é... Então eu sinto sempre que estou meio a atuar, se ouvir a chuva.
10: Isso é delusão, mas é bicho.
9: E começas a mandar piadas, ou não?
2: Não, fico só a agradecer no palco. Tipo, obrigado.
10: Ok, é o final do show.
2: Se puderes, mete aí o som. Eu meto aqui o som da chuva para vocês perceberem. Vão falando e eu vou.
9: Ok. Outra coisa que eu faço, que também é meio estranha, ok? Mas eu tenho vários problemas.
10: Sim.
9: Um deles é, por exemplo, vou tentar explicar isto de forma auditiva, porque isto é muito visual. É olhar para as horas do telemóvel.
10: Ok.
9: Decoro que horas são, decoro o nível de bateria que tenho, decoro o dia que é e o mês. E somo tudo. Estes números todos, os dígitos todos.
10: Ah, isso esgota-te mesmo o cérebro antes de dormir.
9: Sim, é e depois, para, tipo, e depois é no fim tem que dar cabeça. Só um número. Por exemplo, imagina que esta soma das horas com a bateria, não sei o que, dá 23. 2 mais 3 dá 5. Yeah. E tenho que fazer isto depois 5 vezes. Sim. Repetir isto 5 vezes.
2: E aqui a chuva, querem ouvir?
9: Quero ouvir. A chuva molhava-me o rosto.
2: Vamos lá.
10: Eu consigo perceber.
2: Isto é um aplauso, isto é um aplauso para mim, não é um Altice Arena.
10: Lá bem distante.
2: E agora, Joana Miranda!
10: Não, isto é o final. Isto é obrigado, senhoras e senhores. O meu nome é Joana Miranda.
2: Obrigada,
10: senhoras
2: e senhores. Tem que ser da Joana Miranda. Tem que ser da Joana Miranda.
9: Não,
2: até à próxima.
9: Mas consigo perceber, sim, consigo.
2: Pronto. Então, não insisto que entrem em de Lulu.
10: Sim, sim, sim. Começa a achar que escutaste.
9: Olha.
2: Começa a achar que
10: escutaste o Altice. Começa a achar que algum dia vais estar ao Altice. Começa a ficar
9: maluquinha, não é? O Vasco diz: Joana, gosto muito do teu cap. Mais info, pode ser?
2: Ah, olha, tão simpático. Viu o nosso story.
9: Pois, viu o nosso story.
2: Eu e a Beatriz fizemos um TikTok.
9: Ai, agora ia dizer.
2: O quê?
9: A frase, basicamente, explica o nosso TikTok.
2: Então é assim, há uma trend agora que é dizer...
9: por exemplo,
2: boa
9: obrigada,
2: tarde,
9: ou
2: obrigada,
9: boa tarde, sim.
2: Progressivamente mais Beto. Sim. Ou progressivamente mais madeirense. E nós decidimos fazer, dizer... Okay. Estou-me a lixar... progressivamente mais irritante.
10: Exatamente.
2: Só que a Beatriz, em vez de ser mais irritante, estava a fazer cada vez mais alto. Até que chega ao fim e está aos berros. Pronto. Está no meu Instagram, Joana T. Miranda, se quiser.
9: Também está no meu Instagram, Beatriz P. Pinto.
2: Pronto, não está no teu P. Goias.
10: Querem comentar?
9: O mesmo. Portanto, é isso. Hoje estamos a perguntar o que é que fazes para adormecer. 911-911-978. Vamos à música Huntrix com Golden.

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0: Duarte e DJ Orbital com montagem câmara lenta na Cidade FM. Acorda! Eu sou a Beatriz Pinto, comigo Pedro Góias e Joana Miranda e Ruben Mateus. Vamos às notícias?
1: E agora, diretamente de Nova Iorque,
0: agora,
1: é o
0: Saturday
1: Night. Ah, não! As notícias com este sujeito.
0: Ruben Mateus.
1: Com este ser com o número de contribuinte 2. Bom, privatizar o Mundial de Futebol parece ser esta a ideia da FIFA. Ou seja, entregar a competição a investidores privados que depois irão definir as regras e o modelo do Mundial. A intenção de vender os direitos da competição foi anunciada pela própria FIFA, estando já a acontecer negociações, ao que parece, com um dos principais interessados a ser o irmão de Jared Kushner. Quem é Jared Kushner? Ele é genro de Donald Trump. Surpresa. De acordo com o The Times, o plano é vender o Mundial por mais de 4 mil milhões de euros. Para quem anda de metro em Lisboa, esteve interrompida a circulação da linha vermelha entre o aeroporto e Chelas, é que ontem um metro inundou na estação da Encarnação, obrigou ao corte da circulação. Nesse momento, algumas pessoas forçaram as portas do metro, saíram e andaram a pé pela linha, mas ninguém se aleijou. Portugal escapa à onda de calor que vai afetar Espanha e França. As temperaturas por cá começaram a descer ontem, vão se manter elevadas no interior, mais frescas no litoral, onde se pode contar também com o vento. E o mês de agosto vai começar assim por cá, junto ao mar. Mais frio, longe do mar. Mais quente. Não tem nada a que saber.
0: Então isso significa o quê? Estás-me a dizer que se eu for para a praia eu vou apanhar vento?
1: Vais apanhar vento e vais apanhar frio.
0: Mas isto começa já hoje?
1: Já começou a descer ontem.
2: Então é ir para as praias fluviais, não é?
1: Praias fluviais no interior.
2: Boa.
1: Se fores para o interior, está mais quentinho.
0: Tens então, mas aconselhas-me ir à praia a seguir à emissão ou não?
1: Hoje?
0: Sim.
1: Aconselho porque a vitamina D faz bem, não é?
0: Sim, mas em termos de vento, que eu não gosto.
1: Em termos de vento, aconselho.
2: Boa,
1: leva um corta-vento, pelo simples não. E.
0: Um corta-vento.
1: No Oeste
2: tem que ser.
0: Não. Sim, é verdade. Só que eu normalmente não vou às praias do Oeste.
1: No Oeste é um utensílio vital para conseguir sobreviver. Sobreviver, estou a medir bem as palavras,
0: acredito.
1: À praia.
0: Pois, acredito.
1: Porque podes sair da praia como croquete ou nunca mais sair. Tamanha é a areia.
0: Fica-se enterrado.
1: Portanto,
0: obrigada, Ruben.
1: Cuidado.
0: As notícias estão de volta
1: já.
0: Na próxima hora. Vamos à música. Cidade FM.

0: Olivia Rodrigo chama-se Tipo de Song e acabou de tocar na Cidade FM, são 9 da manhã.
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0: Este é o Acorda. Comigo, Beatriz Pinto, Pedro Góias e Joana Miranda. Tivemos a falar na última hora sobre
2: Maneiras de adormecer.
0: E eu tenho uma pergunta, Pedro e Joana. Vocês acham que há pessoas que adormecem a pensar no Show Me the Money?
3: Tenho a certeza que sim, Bia.
2: Não, mas por acaso é possível que alguém de quinta para sexta adormeça a pensar no Show Me the Money?
0: Ah pá, desculpa lá.
2: Yeah, yeah.
3: Dala, dala. Onde é que está a música da Jessie J, mana?
4: Queres que eu ponha?
2: Então
4: pera lá, deixa estar aqui. Pera lá, deixei daqui a minha pastinha.
3: Depois de ontem, daquilo que nós vivemos com a Jessie J.
4: 3, 2, 1. We just wanna make the world dance. Quanto é que é no Show Me the Money, meus caros?
3: Ching, ching.
0: Não vamos conseguir fazer Show Me the Money com a Jessie J.
3: É que eu só me estou a lembrar dela ontem.
4: Get about the price.
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3: Money.
4: We don't need your money.
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0: Acabou, já vamos lá. Agora vamos a outra grande artista. Taylor Swift, quando a feita a filha, e toca aqui agora. Só se quiseres, boa viagem. Boa segunda-feira. Ai, não é segunda, hoje é quarta.

0: Interstellar foi Plutónio a tocar na Cidade FM. Boa viagem, estás comigo, Beatriz. Diz, Joana.
1: Disse boa viagem.
0: Boa viagem! Estás comigo, Beatriz Pinto, Pedro Góias e Joana Miranda. E agora, nesta hora, vamos falar de uma coisa que eu ando aqui um pouco pensativa desde ontem.
1: Tu estás a magicar tanto.
0: Claro,
1: estás...
0: Joana. Eu sou uma pessoa curiosa. Basicamente, vamos perguntar qual é que foi a mentira, a maior mentira que já contaste, uhum, ou que já te contaram e tu acreditaste.
2: Yeah.
0: Só que há aqui uma questão. É que pelos vistos, sim, a Joana...
1: Calma, e o Pedro também.
0: O Pedro também.
2: Feito
0: com,
2: olha lá, eu estou feito mais ou menos. Eu fui coagido, eu fui obrigado e forçado a participar
0: já
2: nisto.
1: Pedro, nós gostamos muito de mentir nesta equipa, porque não há bem nada para fazer.
0: Além de trabalhar, não há muito mais a fazer.
1: Ok, mas vamos ser honestos.
2: As pessoas perguntam-nos muito, o que é que vocês fazem quando está a tocar música? A mim estamos sempre a perguntar isso.
1: Sim, nós estamos a mentir e a fazer coisas pelos estúdios. Olha, eu já toquei um apito até o Pedro começar a chorar. Sim, tu estavas todo ressacado. Eu tinha que fazer alguma coisa para tu parares de ver ressacado para o trabalho. Então comecei a apitar um apito assim, tu veres. No outro dia encontramos um teste de gravidez.
2: Eu não sei como é que ele veio cá para.
1: Já sabes para onde é que isto está a ir?
0: Sim.
1: Nós encontramos um teste de gravidez que era, era de uma pessoa da comercial, não interessa. Veio cá parar acima e nós pensámos, vamos abrir o teste e deixar na casa de banho e fingir que alguma de nós fez um teste e se esqueceu lá dele.
2: Ok.
1: Fomos nós, eu e o Pedro e o Arthur.
0: Muito bem. Deixámos, eu culpei
1: lá
0: o Salvador, o estagiário.
1: Nós. Foi por isso que ele foi despedido.
0: E eu mandei-te.
2: Por isso é que ele saiu torcido.
0: E eu vou-te dizer mais, Joe. Eu mandei-te uma mensagem a desabafar e tu mentiste bem, mas eu estava a achar que estás-me a responder tanto. Estavas-me a responder bem. Olha lá uma coisa, estou a ser sincera. Estou a estar aqui a mentir.
1: Mano, eu não te respondo, mano.
0: Mas sabes que o teste, no dia a seguir, agora vou-vos contar, apareceu feito, efetivamente.
1: E negativo, não foi?
0: Quem é que fez isso?
1: Eu. É que eu já não.
2: Fizeste o teste! Não acredito, fizeste mesmo o teste!
0: Juro, eu pensei assim.
1: O teste apareceu negativo depois!
0: Eu pensei assim.
2: Eu sabia, mas eu achei que aquilo ficava estragado assim, apanhou com água e
0: ficou. Não, eu pensei assim, tentaram-me enganar, tentaram. Então vamos embora. Começo a receber chamadas do João Araújo, o sonoplasta, que era o meu único cúmplice. É a única pessoa até agora que sabe que eu fiz o teste de gravidez. A dizer, Bia, eles já viram o teste, estão a dizer que é bué da estranho, tipo, alguém ter feito isto. Como é que alguém na cidade foi capaz de fazer isto?
1: É que o teste apareceu sem nada.
0: Eu comecei a ficar um pouco, tipo, ai, se calhar foi um pouco nojento da minha parte.
2: Sim, o teste veio da Rádio Comercial, by the way.
0: Sim, mas estava fora do prazo.
2: Ah, ok.
0: Por isso, se calhar, estou grávida.
1: Sim, aquilo deu negativo,
2: mas pode estar grávida, não é?
1: Sim, pode estar mesmo. Pá, mas é tão engraçado porque quando eu cheguei à rádio estava tudo: de quem é este teste de gravidez? É da Joana! Eu, claro que não é meu!
2: Imagina alguém fazer um teste de gravidez e esquecer-se dele em cima do lavatório.
1: Não, sabes o que é o pior? Eu acho que quem encontrou o teste foi o Kiko Isoto, veio cá gravar.
0: Foi o Kiko!
1: Não, mas ele vinha com a boleia!
0: Pois foi!
2: Exatamente,
0: mas sabes o que é que ele olhou para mim e disse: o teste é teu. Ele achou que tinha sido eu.
1: Mas depois como é que...
2: Mas não era.
1: Pois, mas há bastantes raparigas na rádio, não é?
2: É só raparigas aqui? Sim. Portanto.
0: E depois eu fui ter com o sonoplasta, com o João, e disse assim: tive uma ideia. Vou dar um xixizinho para o teste. Para ver o que é que sai.
2: Para, por favor.
0: Podemos ter aqui... Podemos ter aqui
1: xixizinho na rádio.
0: Podemos ter aqui uma surpresa e vão ser todos estilos. Mas depois eu vi que o teste estava fora de prazo. Portanto, é isso. O que é que... qual é que é a maior... Foi a maior mentira que já contaste ou que já te contaram? Partilha connosco. 911-911-908. Vamos partilhar as respostas já a seguir. Até lá, segues com música. Benson Boone com Beautiful Things.

0: Chica Ampli e Plutónio chama-se Ela Vi, acabou de tocar na Cidade FM. Esta música que faz parte do novo álbum de Richie Campbell chamado Elephant in the Room. Está muito bom, podes ouvir em todas as plataformas digitais. E este é o Acorda. Acorda! Comigo, Beatriz Pinto, Pedro Góias e Joana Miranda. Estamos a perguntar qual é que foi a maior mentira que contaste ou que já te contaram e tu acreditaste. A Joana acabou de fazer de me desmentir uma mentira que
1: tu
0: me contou.
1: Tu vais desmentir.
0: E acabámos por perceber que
2: havia um plot twist.
0: A Rita mandou esta mensagem aqui, vamos ouvir.
3: Sabem qual é que foi a melhor parte desta história? É perceber que vocês se complementam na perfeição. Andam a enganar-se uns aos outros.
0: Yeah. É mesmo.
3: Obrigada!
0: O Tiago diz assim, mas ninguém se acusou.
3: Eu ninguém.
0: Disse, não, foi segredo até agora.
1: Foi segredo.
0: Chateiam-se as comandos, descobrem-se as verdades.
2: Nós estamos tão habituados a mentir uns aos outros, é impressionante.
1: Não, aqui na empresa é surreal.
0: Pois é.
2: A quantidade de vezes que nós mentimos à nossa coordenadora?
1: À Rita.
2: À Ana Lemos?
1: À Ana. Bem, à Ana é
2: bem,
1: um
2: nós
1: escândalo.
2: Mentimos tanto. Nós no outro dia dissemos à Ana que tínhamos dito no ar que tu tinhas sido despedido.
0: E ela acreditou.
2: Está assim, pá, agora temos que resolver isto, temos que falar com o nosso diretor.
0: E depois a Ana é séria.
2: Temos que mandar um e-mail ao CEO. Sim, Ana, nós anunciámos que o Pedro Góis tinha sido despedido e por isso é que não veio.
0: O Kennedy diz, bom dia, quando eu era criança, a maior mentira que me contaram e eu acreditei foi que as feras de sinalização diurna dos cabos elétricos, sabem?
1: Aquelas bolas amarelas e brancas e laranjas,
0: eram bolas de basquete.
1: Ah, que estavam só lá porque sim.
0: Yeah.
2: Bem, quando somos crianças, então a quantidade de mentiras.
1: Aí é tira e queda. Imagina, o meu pai era tipo, ele ia na estrada, não tinha nada para fazer numa viagem. Era tipo, ah, sabes o que é que as cegonhas vão para aí? Não é? Porque elas estão à espera para fazer bebés para depois levarem para as crianças. Era tipo, tudo o que ele pudesse ver, que pudesse inventar alguma coisa para se entreter a ele, porque nem era a mim, era para se entreter a ele, ele mandava. E depois era a minha mãe. Tipo, se a minha mãe ouvisse, desmentia na hora. Se a minha mãe não ouvisse, era tipo, era esperar 2 ou 3 meses até eu mandar esse facto à mesa e a minha mãe dizer, opa, sério, quem é que disse
0: tu
1: isso?
0: Também eu falei, acreditas
2: pai, em tudo. Mas mentira mesmo. Muito
1: divertido. Sobe tão bem.
2: Mentira, crianças, então.
0: Puh. Olha, recebemos mensagem de um ouvinte que eu nunca ouvi, que é a Tatiana.
2: Nós já conhecemos a nossa Tatiana.
1: Ela vai cá uma vez,
0: então,
1: ela é fixe.
0: Vamos lá,
4: Tatiana.
0: Ouvir.
4: Olá, cidade, é a Tatiana. Eu já participei aqui uma vez no programa, mas estou a participar outra vez para perguntar onde é que está o Arthur, porque eu já vos ouvia falar os três e percebi que estava aqui mais uma rapariga, mas eu quero saber onde é que está o Arthur, porque eu também gosto muito dele e se ele foi despedido ou se ele continua a trabalhar na rádio. Pronto, entretanto, segunda coisa, eu também já fui mentida. Eu tive um namorado, era o Paulo, e ele estava com 2 raparigas ao mesmo tempo, eu e a Jéssica, e jurou por tudo que só estava comigo, disse que a Jéssica era uma amiga dela do trabalho, só saía com ela e tudo mais, e depois vinha descobrir que afinal não era amiga do trabalho, estava a ser traída. Vaca ela e vaca ele.
0: Tatiana, spicy.
1: O Arthur já agora não foi despedido, o Arthur vai voltar sexta-feira.
0: Que conselho é que davas à Tatiana?
2: Eu adoro a Tatiana. Eu já fui mentida. Pai, a Tatiana é a minha pessoa favorita.
1: Ela é hilariante.
2: É muito parecida com o Pedro.
1: Pois é.
0: Tem a voz parecida.
1: Tem a voz parecida comigo. Mas é muito específica.
0: Eu digo-te uma coisa: eu adorei ouvir a Tatiana.
2: É a nossa personagem favorita.
0: Será que a Tatiana vai voltar amanhã?
1: Não sei.
2: Adorava.
1: Ela é
2: bad
1: e ela volta quando quer.
0: Espero que sim. 911-1108, qual é que é a maior mentira que já te contaram e tu acreditaste ou que tu contaste? Landro.

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12: Boa viagem, som da Cidade FM. Este é o Acorda Comigo. Beatriz Pinto, Pedro Góias e Joana Miranda. Uhum. E andamos aqui a perguntar aos nossos ouvintes uma coisa muito engraçadinha, que é: qual é que foi a maior mentira que já contaste ou que já te contaram e tu acreditaste? Estamos a receber muitas mensagens. Muitas mesmo. Está
13: a Tatiana
12: bem?
13: Voltou a...
12: Não, a Tatiana não disse mais nada. Olha, mas agora que diz isso, recebemos aqui um áudio do Pedro, que eu acho que ele acha que nós agora estamos a tentar mentir aos ouvintes.
14: E a Cidade FM,
13: não,
14: a Tatiana,
13: nunca.
14: Mas a Tatiana é o Pedro, a voz dele é igual. Bem, está aqui uma mentira mesmo, mesmo mentira. A Tatiana é o Pedro, pessoal.
13: Bem, a Tatiana vai-se passar se
15: Pedro não sou eu. Pedro,
12: aliás,
15: não sou eu.
12: Até o Gustavo, não é só o Pedro que diz, até o Gustavo diz, eu juro que diria que a Tatiana é a voz do Pedro a fazer de mulher.
15: Não sou eu. Não,
12: bem,
15: sou
12: isto
15: eu.
12: É um insulto,
13: bem,
12: ou não?
13: A Tatiana vai ficar tão lixada.
12: Deve estar a coçar toda, já.
15: Isto é insulto.
13: A Tatiana, quando ouvir isto, vai ficar mesmo: estão a falar o quê de mim?
15: Estão a dizer-me o quê?
13: Estão a dizer-me o quê?
15: Estão a dizer-me o quê?
12: Diz lá a eles que eles estão bué da loucos. A Lucidade, a maior mentira que já todos ouvimos é: na volta compro. Beijinhos.
15: Ah, sim. Essa é a clássica de...
12: Aliás,
15: de
12: acho que todos nós também fazemos isto. O Nelson diz o seguinte:
16: bom dia, Cidade. A maior mentira que me mandaram foi o meu pai. Andava eu na escola primária e ele a dizer-me que era amigo do Fernão Magalhães. E eu fui para a escola primária dizer à minha professora que o meu pai era amigo do Fernão de Magalhães, dos descobrimentos.
12: Ou seja,
13: eu adoro fazer estas.
15: Essas é muito fixe, tipo.
13: Eu adoro mentir aos meus sobrinhos.
12: Vamos só dar um contexto de quem é Fernão de Magalhães, porque há pessoas que podem não saber. Foi um navegador que nasceu em 1480.
13: Sim.
12: Portanto,
13: é um bocadinho complicado.
12: É um bocadinho complicado ser amigo do
15: as
12: pai.
15: As minhas irmãs agora vêm, que vêm cá à rádio, por exemplo, tiveram cá as irmãs patrocínio com o Kiko Isotti. E eu estou sempre a mentir-lhes a dizer que sou amigo dessas pessoas agora.
13: Boa.
15: Tipo, tiveram cá as irmãs patrocínio.
13: Boa.
15: E pá, eu tive imenso tempo à conversa com elas, eu fui jantar com elas. E
13: sabes
15: que
13: o meu pai faz isso?
15: E
13: pá.
15: Adoro. Faz essas.
13: Meu pai faz essas com os amigos. Tipo, ah, Joana, sim, muito amiga do Herman.
15: Sim.
13: Eu, tipo, meu pai,
15: eu faço isso às minhas irmãs também. É tipo, cruzei. Pá, no outro dia tive cá a Blaia, eu não a vi, mas depois cheguei a casa e a minha irmã adora buraco e eu estava tipo, pá, já tive cá a Blaia. Não sei o quê. Olha, ela durou-me.
13: Sim.
15: Diz que eu tenho imensa graça.
13: Ela dançou para mim e tudo. Nós já sabemos juntos.
15: Que mentira, sim, nem a vi. Tipo,
13: pá,
15: mas
13: mentiras são tão divertidas.
15: É tão fixe.
12: Por acaso, agora vocês estão a falar disso. Sentem que os vossos pais são à parte, têm orgulho em vocês e gostam de partilhar com os amigos. Que,
13: sim, sim. Depende, à minha frente nunca, nas costas sempre.
12: Pronto.
15: Sim, é mais
12: a minha
15: isso.
12: Mãe ontem ligou-me a dizer assim: olha, estou aqui, porque a minha mãe está de férias em Carvoeiro, que é um sítio onde nós vivemos durante muito tempo, e fui ali à loja dos calções de banho e a rapariga sabe exatamente quem tu és, hein, Beatriz. E eu assim: a sério? E ela: sim, sim, e mais, vê lá como isto é impressionante. Ela disse-me assim: eu adoro ouvir a Beatriz. E eu assim: então, mãe, o que é que ela disse mais? Eu não sei, eu não quis saber também. E eu: mãe, tu não.
13: É aquele orgulho disfarçado.
12: Não, do género, eu não lhe vou dar. Que ela quer.
13: Sim.
12: Eu não lhe vou dar.
15: Sim, minha filha.
12: Continuamos aqui com mensagens ainda sobre a Tatiana. Bem, eu não sei o que é que as pessoas estão a pegar tanto com a Tatiana. O Nelson diz, outro Nelson: a Tatiana, pela voz, costuma estar na Casa Amarela. Eu não percebi o que é que isto significa.
15: Na Casa Amarela?
12: Isto não é nada de mal, pois não?
13: É!
12: Espera, vamos ligar
13: o
12: meu.
13: O que é a Casa Amarela? Pera, nós temos aqui a mulher do Norte que vai.
12: Temos aqui a Margarida, a nossa produtora estagiária.
3: No Norte, existe em Braga, a Casa Amarela é a Casa dos Tolos.
13: Dos tolos?
3: Quem? Tolos, que são internados.
12: Okay. Mas calma.
3: A Casa de Barcelos,
13: é
3: a Casa
13: tipo
3: Amarela,
13: é tipo o Júlio de Matos.
12: Mas é exatamente. Que o Nelson está a dizer que é um bar em Massamá.
3: Ah, então, não sei.
15: O quê? Olha lá, deixa-me ver.
13: Olha, por acaso a Tatiana, se é mulherzinha, de ir para um bar em Massamá, fumar xixa.
15: Para Massamá.
13: Ela adora festa branca, sabes?
12: Mas ela também gosta do Montarracho. Ela gosta do Montarracho.
13: Ela gosta do Montarracho.
12: Do Ok. Era uma musiquinha. Ela frequenta à noite, diz o Nelson.
13: Sim, sim, a Tatiana gosta da noite.
15: Gosta.
13: A Tatiana
15: gosta.
13: Adora unhas de gel e.
12: Bem, ó Tatiana, não sei se estás a ouvir, não estamos aqui também. Não.
13: Mas a Tatiana gosta de nós.
12: Pois gosta.
13: Quer dizer, a Tina não sei, porque tu és nova.
12: Pois é.
15: Mas ela gosta de nós.
12: Mas acham que ela tem as unhas de que cor?
13: Amarelo fluorescente.
15: Yeah, e mesmo tipo espicaçadas. É mesmo para ir à colheita do milho.
12: Olha, não consigo mais.

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0: Música que juntas à tua Luísa Gacheiro e Buba Espinho, estás a vir o Acorda na Cidade FM. Acorda! Eu sou a Beatriz Pinto, comigo Joana Miranda e Pedro Góias e também Ruben Mateus. Por acaso, Ruben, nós estamos a falar sobre mentiras. Tu és jornalista, portanto,
1: sim,
0: tu não podes mentir em rádio.
1: Não posso mentir, mas...
2: Oi?
0: Com licença.
1: Peço imensa desculpa, tenho estado constipado. Só mais uma pausa. Tenho estado constipado nos últimos dias, é o que é, já não vou para novo. E no verão, constipo no verão, na primavera, no inverno e no outono. Bom, mentiras.
0: Mentiras.
1: Não digo, não. Mas muitas pessoas acreditam que nós dizemos mentiras.
2: Não, vocês não podem.
0: Não, vocês não podem.
1: Ah, não, aquelas caixas de comentários tão lindas, jornalixo, vendidos, mentiras.
2: Mas aqui não, na Cidade FM não, aqui é só um batulado de verdades, não é?
0: Vamos
2: mas,
0: mais umas verdades, Ruben.
1: Só verdades. Aqui podem confiar, tudo o que ouvem é verdade. Até somos verdadeiros nas constipações e naquele coisinho que temos aqui na garganta que fica. E, bom, nada de robôs humanoides. Esta é a decisão dos Estados Unidos. Decidiu proibir a importação de robôs humanoides vindos da China em causa à segurança nacional, de acordo com as autoridades norte-americanas. Acredita-se que estes robôs podem vir treinados, por exemplo, para espiar, com os Estados Unidos a quererem produzir robôs humanoides norte-americanos. O que parece certo é que dentro de pouco tempo os robôs humanoides farão parte das nossas vidas, sendo usados para tarefas do dia-a-dia, cada um com o seu robô humanoide ao lado. Vai ser bonito. É isso, é o barulho mais ou menos que faz. A PSP prendeu 114 pessoas entre janeiro e junho devido ao roubo de carros e motos. Os números subiram em comparação com o ano passado, com as motos a serem o principal veículo a ser levado. Em contrapartida, subiu também a recuperação dos veículos roubados. O conselho é estacionar em locais iluminados, é o conselho deixado pela PSP, e no caso dos carros, não deixar nada à vista. Nós dormimos pouco, certo? Certo, para fazer este horário. Mas quem dorme pouco também para fazer as tarefas do dia-a-dia, quer profissionais, quer pessoais, é a primeira-ministra do Japão. Ela revelou nas redes sociais que dorme nada menos, nada mais do que 3 horas por dia. 3 horas. Só assim, diz a líder do governo, consegue gerir as obrigações profissionais com as obrigações pessoais, ou seja, a gestão da casa. Do Japão vem essa expressão karoshi, que significa morrer com sobrecarga de trabalho, com vida pessoal e a rotina de sono a serem muito importantes no Japão. Mas ao que parece, a primeira-ministra japonesa quer mudar essa ideia.
0: É a mãe do Pedro, provavelmente.
2: Não,
0: a
2: minha mãe dorme muito, sou eu mesmo.
0: Mas olha, Ruben, isto vem fez-me lembrar a notícia que trouxeste na segunda-feira. Sim. Sobre a demência.
1: Dormir menos faz mal.
0: E dormir mais muito também.
1: Faz mal.
0: Sim. Então o que é que nos faz?
1: Ficamos?
0: Não é?
1: Não meio. Sei.
2: É equilíbrio.
1: Eu continuo a dizer, 7 horas e 20 por dia e a coisa é capaz de escapar.
2: Ah, também acho que sim.
0: Boa. Ruben, obrigada. Estamos de volta amanhã. Por aqui na Cidade FM, segues com música agora com o Ray, com esta Where Is My Husband?

0: DJ Malvado chama-se Mussul e acabou de tocar na Cidade FM, são 10 da manhã.
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0: Sim, Joana, já sei que passou um bocadinho da hora, não me chateis.
2: Não foi hora de ponta, se tivesse cá o Artolini.
0: O Artolini. Mas escuta lá, o Artolini é o Artolini, Beatrilini é Beatrilini. Ora bem. Epá, desculpa lá, foi muito alto. Recebemos, ainda há bocadinho, aliás, nesta hora tivemos a falar sobre qual é que foi a maior mentira que já contámos ou que já te contaram e tu caíste. Chegámos à conclusão que aqui na Cidade FM as pessoas são mesmo malandras. Aliás, até, ouve lá isto, até recebemos mensagem do ouvinte que diz o seguinte.
3: Bom dia, Cidade.
4: Hey!
3: Como estamos?
2: Hey!
0: Olá.
3: Então, a maior mentira que eu escutei foi aqui na Cidade FM.
4: Duvido.
3: Foi um ouvinte que disse que as laranjas do Algarve não eram do Algarve, era de Coimbra.
2: Ah.
3: Então, meu pavo.
4: Foste tu.
3: Fui fazer essa pesquisa para ver de onde era a laranja de Algarve. E descobri que era do Algarve, né?
0: Claro,
3: era...
0: Pedro, não, claro que são do Algarve,
4: mas
0: literal laranja do Algarve.
4: Mas
0: não sei, pelo visto foi um ouvinte.
4: Ah, um ouvinte. Okay.
0: Que disse que as laranjas
2: de Berlim
0: são
2: de Berlim.
0: São sim, senhora. São sim, senhora. E até te vou dizer mais. Fora as conversas normais.
2: Foi para Lisboa.
0: Olha, mas ouve lá, as baldas de Berlim são mesmo de Berlim, mas o recheio original é de maçã.
2: Ok, Bia.
0: Pronto.
2: Olha, então. Oh, okay.
0: Olha, e entretanto, também temos aqui muitas mensagens de ouvintes a achar que a Tatiana é o peso.
4: Vocês têm de parar com isso. A Tatiana não sou eu. Nós não estamos a tentar enganar ninguém.
2: Pronto. É que ela vai se chatear.
0: Ela
4: vai se chatear.
0: Meninos, recebemos uma mensagem da Tatiana. Juro por tudo. Vamos ouvir.
5: Olha, Cidade, eu vou-vos dizer uma coisa, já me ri muito convosco, mas hoje também estou chateada, porque uma coisa é estarem-me a comparar com a Joana ou estarem-me a comparar contigo, tua nova. A Bia. Mas agora estarem-me a comparar com o Pedro. Aí já é diferente, vou-vos dizer uma coisa. Eu sou eu, o Pedro é o Pedro, ok? Coisas diferentes.
4: Mas
0: imagina,
2: ela é faca na liga.
0: Eu percebo, basicamente estamos a dizer, não é que, se calhar para algumas pessoas é um elogio, um ótimo elogio, teres uma voz mais masculina.
4: E seres comparada comigo.
0: Exatamente.
4: Mas para ela não foi.
0: Mas para ela claramente que não foi. Ai, oi,
4: coitadinho.
0: A Margarida teve aqui um acidente, o telemóvel caiu.
4: É a Juliana, é a Tatiana a tentar abrir a porta do estúdio para vir reclamar connosco.
0: Será que amanhã podíamos tentar entrar em contacto com a Tatiana para ela vir aqui fazer uma entrevista?
4: Isso,
2: eu adorava.
0: Vou mandar uma mensagem.
2: Okay.
0: E pode ser que tenhamos sorte e que a Tatiana venha aqui à Cidade FM.
2: Como é que acham que ela vem? Eu acho que ela vem com...
0: Ela é loira.
4: Ela é de buzz.
2: Não. Vestida.
4: Vem com as melhores unhacas que eu já vi na minha vida. Top branco. E pá, e umas calças mesmo à bedi.
0: Não, ela está de leggings Air Force.
4: Ah, já,
2: não, ela vem com um bocado das cuecas de fora.

0: Rain Dance foi David Thames na Cidade FM. Bom dia e boa viagem. Este é o Acorda. Acorda. Comigo, Beatriz Pinto, Pedro Góias e Joana Miranda. Acorda. Opa! Opa!
1: Upa,
0: upa! Upa, como diz a mãe Margarida.
2: A minha mãe.
0: A mãe da Joana. Entretanto, temos aqui uma notícia que a nossa produtora nos fornou e que, por acaso, é muito engraçada. Quer dizer... Imagina, é engraçada.
2: Tem mesmo, mas, muita graça.
0: Mas calma, é engraçada, mas não pelos melhores motivos.
1: Já vai responder a um problema.
0: Exato, vai responder a um problema. Basicamente, tem havido recentemente uma onda de calor muito forte no Japão. Mais de 10 mil pessoas já foram hospitalizadas. Já, não tem mesmo graça. Mas foi inventado um frigorífico
2: para as pessoas na rua.
1: Para responder às ondas de calor.
0: Exatamente.
1: Sabes, grande ideia.
2: Eu tenho um amigo que esteve no Japão há 2 semanas e ele saiu de lá completamente enojado com o calor. Ele disse, eu nunca tive tão peganhento, tão...
0: É que aquilo ainda por cima é super úmido também.
1: Eu imagino que nojo.
2: As pessoas têm ventoinhas para pôr dentro das camisas.
1: Isso é bem fixe.
2: Há ventoinhas de camisa.
0: E têm também, não sei se tu sabes, mas têm, andam também com lenços molhados ao pescoço.
2: Yeah.
0: Vi no outro dia no TikTok.
2: Para estarem frescos.
1: Claro.
0: Para estarem frescos.
2: Para regular a temperatura do corpo.
0: Posso-vos dizer que esta empresa já vendeu mais de 150 unidades.
1: Olha, mas estes frigoríficos são fixos, porque isto basicamente... Sabem aquelas caixinhas que têm nas universidades que é para fazerem reuniões ou estudarem sozinhos?
2: Ou para gritar.
1: Numa cápsula, para gritar, exatamente, cá nas estações de serviço. É basicamente isso, mas frio.
2: Sim.
1: E tu estás lá dentro, sentadinho, estás a fazer as tuas coisas e estás no frio. Só que eu acho que isto também depois deve ser horrível, porque tu sais da caixa, voltas à realidade. Para além de ficares doente, já ficas logo constipado, voltas à realidade e é muito pior.
2: Não, mas ao menos regulas um bocadinho o nível de calor do corpo.
1: Já, mas sabes, quando entras numa sala que está mesmo fresquinha e depois tens de voltar à vida normal, custa muito mais.
2: Mas é preferível do que estares constantemente,
1: constantemente no calor.
2: É, desmaias, estás a ver?
1: Yeah, yeah.
2: Pá, mas eu sinto isso agora, vocês também sentem, e montes de pessoas que trabalham com ar-condicionado. Agora vamos para a rua. Eu estou com o nariz todo em crosta, eu estou com o nariz todo seco.
0: É verdade, é verdade.
1: Joana. O nosso subdiretor. Tipo, ele está na Sibéria.
2: Pois
1: ele descobriu um eco qualquer, ele conseguiu mexer no ar-condicionado, aquilo vai até ao menos 17 graus Celsius e ele está na cidade menos povoada da Rússia.
2: Eu estou com o nariz todo seco.
0: Imagina o nosso diretor a viver no Japão. Ele dormia aqui.
1: É insano,
0: 8 mil parrecos é quando custa isto.
1: Epá, 8 mil euros
0: custa este frigorífico. A minha questão é, vocês compravam, gastavam 8 mil euros a comprar?
1: Nunca na vida, nunca
2: não,
1: na
2: claro
1: vida.
2: Que não.
1: Não.
0: Preferiam
2: pôr uma pedra de gelo nos pulsos.
1: É mesmo, com 8 mil euros eu era homem gelo,
0: E depois derretia logo.
2: Então
0: depois derretia logo.
1: Então compravas mais com 8 mil euros, tens de dinheiro para comprar gelo, mano.
0: Compras boé gelo.
1: Compras boé gelo e pronto. Está feito.
0: Compras boé água para fazer gelo, mas pronto, olha. Não sei. Não
1: mas
0: sei
1: acho que fica a ideia, podemos tentar trazer.
2: Olha, é ótimo quando estás... Uma vez fui a Sevilha, estava muito calor. O melhor sítio para refrescares é em supermercados.
0: Certo.
1: É verdade, bem, ir à secção dos frescos do supermercado no
0: verão. Vocês já foram à Macro e à zona dos frios?
1: Não.
0: Aquilo é um frigorífico gigante.
1: Ah,
0: vocês estão lá a congelar.

0: E o Galisol chama-se Jamaican Bam Bam e acabou de tocar na Cidade FM. Eu não sei porque é que o Pedro está aqui a querer falar.
1: Jamaican Bam Bam.
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1: Há 15 anos eu tinha...
0: 8? Pai,
1: e há 8 anos. Oh, tinha 8 anos.
0: Bebê.
1: Tinha acabado de fazer 8 anos, que giro.
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0: Olívio Rodrigo chama Strap Daddy e acabou de tocar na Cidade FM. Boa quarta-feira e bom dia. Acorda. Com Beatriz Pinto, eu mesma, Pedro Góias e Joana Miranda, e está na altura de falarmos sobre o prémio que dá os melhores... Não, sobre o concurso que dá os melhores prémios de rádio deste país, com uma convidada muito especial. Espera lá, está aí embaixo.
1: Então, mulher.
0: Ela estava a descansar um bocadinho.

0: 40 mil euros.
1: 40 mil parrecos.
0: 40 mil parrecos. Everybody looks to the left. Everybody looks to the right. Can you feel that? Não consigo.
2: Opa, não. Ela esmagou um pato de borracha aqui.
1: É mesmo, é insano.
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0: Se me era louca.
1: Ai, obrigada.
0: Se me era louca. Por favor, olha, vive sempre. É isso que eu peço.
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3: Está armado, alguém vai levar tal, tal.
4: Muito.
5: O que é que se passa?
3: Então, a bola FM continua em Sintra.
4: A bola FM continua em Sintra, já se passaram mais dois dias e, entretanto, ninguém tira de lá.
3: Exato, já cumprimos um objetivo que foi o norte do país.
4: Sim.
3: Os distritos do norte do país estão de cheque.
4: Aliás, nós já tivemos Lisboa, Porto, Braga, Viana do Castelo, Coimbra, Aveiro, Guarda, Viseu, Bragança e Vila Real. E... ela já teve mãe em Setúbal. Ela já teve mãe em Setúbal, mas não quiseram considerar, não sei porquê. Mas
3: porque não há uma fotografia da bola em Setúbal.
4: Ah,
3: e eu já disse assim, então dê-me ela, a bola, que eu pego nela.
5: Dê-me ela.
3: E levo-a lá para Azeitão. É Setúbal.
4: É Setúbal,
3: tira uma fotografia, uma selfie com ela, já está em Setúbal outra vez.
4: Mas neste momento nós só precisamos de alguém que se dirija até à zona
3: Sintra.
4: De Sintra.
5: Está onde
4: isto é
5: Sintra?
4: Mais ou... é à Brunheira. É perto,
5: Brunheira.
4: É perto do Lunhó, é entre o Lunhó e Rio de Moura.
3: Temos aqui uma local.
5: Perto de onde eu vivi, sim.
4: Exato, portanto, precisamos de alguém que se dirija à Brunheira e que possa levar a bola para algum sítio do sul do país.
5: Olha,
3: exatamente.
5: Uma das minhas melhores amigas vive na Brunheira.
4: Achas que ela levava a bola para o sul do país?
5: Para o sul?
3: É que sabes o que é que me está a chatear?
5: Então, mas ouve lá, nós vamos ver o Kanye. Vamos ao sul.
3: Pois mas é. Não conta a gente.
5: A gente não
3: conta. E é assim, eu acho que as pessoas não estão a participar nisto com boa fé. Porque é assim, toda a gente vai para o Algarve nos próximos dias.
4: É
3: há imensa gente a ir para o Algarve. Portanto, se quiseres e se nos quiseres ajudar, olha, até te ficava bem. Portanto, enviares uma mensagem para o 911-1978, vais buscar a bola à Sintra, não te custa nada. Provavelmente até estás aí. E depois levas a bola para o sul. Pode ser para o Alentejo, não precisa de ser literalmente para o Algarve.
4: Pode ser Évora, pode ser Beja,
3: exatamente.
4: Pode ser Porto Alegre, Santarém.
3: O nosso objetivo é só, era até ao fim do Mundial, passarmos por todos os distritos.
4: Ora,
3: porém, contudo, não aconteceu.
5: Porém, contudo.
3: E a gente não é meninos que desistam e por isso...
5: Olha lá, é que parece que estás a dizer a sério.
3: Ah, pois é. Ok, não estou a dizer a sério.
5: É que dizes com voz séria.
3: Pois é.
5: Nós já podemos dizer a gente somos.
3: A gente somos.
5: A exagerar muito no sotaque.
3: Está bem. Então, olha, mas se calhar posso falar de Algarvio, não é?
5: Fala normal. Ah,
3: então, mas então não posso falar assim.
5: Pode.
3: Então é não é alentejano. Estás a falar alentejano.
5: Desculpa-me, exato.
3: Enviares a tua mensagem para o 911-911-978, a Rita, há de entrar em contacto contigo, que é para depois tu passares a bola de Sintra para Portugal. Para Portugal, nada. Para o Algarve, vá lá para o que é que tu queres passar.
4: Manda-nos mensagem.

televisão. E acaba aceitando o homem que tem televisão. Acaba assistindo a visão na televisão. Isso, né?

0: do Jovi, que vou tocar na Cidade FM, aqui bem pertinho das 11, e por isso...
1: O quê? Mas ainda falta?
0: Está bem, e temos 2 minutos de conversa, então.
1: Ah, pronto.
0: Mas podemos dizer que este foi ou não?
2: Podemos.
0: Ok. Então, e este... Opa, oh, Joana! E este foi!
2: Vamos novo, vamos novo.
0: E este... Foi! Acorda.
1: Isso resulta sempre em rádio, fazer silêncios.
0: E eu é que sou anticlimático.
1: Tu és muito anticlimática, Bia.
0: Estamos de volta amanhã.
2: A partir das 7.
0: A partir das 7 da manhã, mais um dia, mais um day.
2: O nosso último dia.
1: Pois é.
2: É a nossa despedida.
1: Eu e o Pedro vamos para Madrid.
2: Madrid.
0: Pois vão. E eu vou para Azeitão. Rimei.
1: Muito fixe.
0: Olha, a seguir temos.
2: Será que as pessoas acham que nós vamos juntos?
1: Acham que nós namoramos até.
2: Ah, já, gostava de dizer isso. Eu sei que há muita gente que acha que a Joana está interessada em mim e ela não está. Não é verdade, Joana?
1: Estás bem, no máximo achava que tu estavas interessada em mim.
2: A Joana não está interessada em mim. Vamos para Madrid, mas vamos separados. A Joana vai com as pessoas dela, eu vou com as minhas pessoas, está tudo bem.
0: Nós sabemos
2: a nossa relação à distância.
0: A Joana está com a arada.
1: É pá, que ridículo.
0: Por favor, bora lançar o bate que a Joana está interessada
2: no peso. Olha,
1: sabes qual é que eu preferia mesmo que me dessem um tiro à frente dos meus pais?
2: Eu vou começar a dizer a toda a gente. Olha, está a ser boeda estranho no trabalho, porque a Joana, ultimamente, desde que gosta de mim, está a ser boeda
1: esquisita. Desde que gosta. Bem, eu mato.
0: Olha,
1: vai, todas as mentiras vêm
0: essa. É verdade, ok. Não vamos brincar então com isso.
1: Mas vale dizer que o Pedro está bastante.
2: Ah, vai, não, isso não vale.
0: Olha, a partir das 11 ficas com a Maria Morango. E olha, é o tchau e adeus, não é?
2: Tchau.
0: Tchau, e até amanhã.
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Até não te dar flores, mas posso dar-te shot de música. E é já a seguir que chega o de hoje, relacionado com uma canção dos anos 2000 que está de regresso ao TikTok. Falo do A Série Rap, portanto é ficares desse lado. Agora também com Shakira e Barnaboy.

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0: Os grandes Missy Miles, Slow J e Jason com Champions League na tua Cidade FM. Vamos então à altura favorita do meu dia.
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0: Ora pois bem, o nosso shot de música de hoje vem com muita nostalgia. Não estivesse eu a falar de Acerehé. E a pergunta que coloco hoje é a seguinte: o que é que o Acerehé tem em comum com um bêbado? Sim, é verdade, um bêbado. O shot de música de hoje fala sobre uma música que fez parte dos anos 2000 e que está de regresso ao TikTok. Eu, inclusive, já utilizei outra vez esta música para uma trend. Provavelmente sabes bem esta coreografia do Acerehé, mas o que não sabes, calhar, é alguma coisa sobre a banda e o que é que isto tem em comum com um bêbado. As Las Ketchup são uma banda espanhola dos anos 2000 que ficaram famosas com o álbum Hijas del Tomate, um álbum muito giro, verde, com cores de roxo, vermelho e azul. É lindo morrer a capa deste álbum, mas ficaram muito conhecidas com esta canção que estás a ouvir agora, o Acerehé, que toca basicamente em todas as festas e casamentos. O que provavelmente tu não sabes é que esta letra, a letra desta música, fala sobre um bêbado, o Diego, que chega a um bar todo bêbado e pede ao DJ para tocar uma música. Ou seja, na verdade, o refrão do Acerehé é o refrão de outra música cantada por um bêbado. Consegues perceber? Já a seguir que te vou dizer qual é que é e desvendar qual é que é esta música que Diego está a tentar cantar. Se já sabes, envia um WhatsApp para o 911-911-978, porque este fun fact é muito, muito, muito giro. Já a seguir voltamos então com o nosso show de música e para te dar esta resposta a chegar tens o Ed Sheeran e Olivia Rodrigo com o Stupid Song. Não saias daí.
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0: Lars Hendrix com Golden, a tua Cidade FM. Estás comigo, Maria Morango, e no teu Shot de Música.
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0: Muito bem, o shot de música de hoje vem em forma de nostalgia. Nós estivéssemos nós a falar da canção que pertence às Las Ketchup, a Acerehé. Ora bem, há pouco já disse que a letra do Acerehé, se ouvires com muita atenção, ou até aconselho a leres, fala sobre um Diego que está com os copos na rua, entra num bar e pede ao DJ para passar uma música. É verdade, a música que Diego pede para passar pertence a uma banda de um trio norte-americano considerado um dos grandes pioneiros do hip-hop, e falo de Sugar Hill Gang. É o nome desta banda, que tem uma música muito conhecida que se chama Rapper's Delight. Ora bem, portanto, o Diego entra no bar, pede ao DJ, tipo, olha, podes pôr a música do Rapper's Delight, todo bêbado, e canta, portanto, o refrão do Acerehé é o Diego a tentar cantar Rapper's Delight. Portanto, agora, vamos ouvir com atenção a explicação deste sample do Acerehé para Rapper's Delight, a ver se tu consegues então entender a diferença. Vamos lá, vamos lá. Está aqui.

isto acaba por ser pronto, um sample de uma música de 1980 que foi utilizada em 2002. O ACRF foi lançado em 2002. Espero que tenhas gostado deste shot de música. Eu pessoalmente adorei. Olha, e uma coisa, não sejas como o Diego, não peças músicas ao DJ, que isso é muito, muito chato. O teu shot de música volta amanhã por volta desta hora. Agora segues viagem com uma das tuas favoritas, é a Gracie Abrams, ela que também lançou um álbum a passada semana chamado Dot.

T-Rex, Sippin' Purp, Prof Jam, à toa, tu queres mais? Vais mesmo faltar este festival de verão? É passares em cidade.fm para comprares os teus bilhetes. O meu nome é Maria Morango, ficas agora com um dos teus bangers favoritos aqui da Cidade FM. Foi o moleque, não, fui moleque.

com casar é para esquecer. Eu não gosto desta dica, hein? Por falar em dicas, é já a seguir que chega a tua dica de amiga. Agora ficas com uma mulher que eu gostava muito que fosse minha amiga. Olivia Dean com So Easy to Fall in Love.

televisão e acaba aceitando o homem que tem televisão. Acaba assistindo a visão na televisão. Isso, né?

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2: Continuas comigo, Maria Morango, até às 4 da tarde, mas já sabes, só se quiseres, e agora naquela hora em que te dou a nossa dica de amiga. Que basicamente é aquela pausa estratégica durante esta hora em que eu te dou coisas giras para tu fazeres e a única coisa que tu tens de fazer é apontar. Olha, tão fácil, não é? Desta vez, a dica de amiga é sobre um filme e é para amantes de música. Provavelmente, se calhar não és assim tão fã deste artista, mas será a tua mãe, o teu pai, as tuas tias, os teus avós, mas acho mesmo e obrigatório que veres este filme, porque este artista fez muita parte da história da música. Ele é conhecido como o Da Boss, já vendeu milhões e milhões de discos, atenção, e eu acho que tu conheces esta música do artista que eu vou passar agora um bocadinho. Olha, vai lá se conheces. Exatamente. Se já sabes quem é, envia-me um WhatsApp para 911-911-978. É já a seguir que te vou dizer então qual é que é o filme deste artista que não podes perder. Está na Cinemateca Portuguesa, vai acabar esta semana e eu quero muito, mas muito que vejas. A chegar tens Missy Miles com o Wet Bad Gang. Não saias daí.
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12: Nueva York!

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Continuas comigo, Maria Morango, até às 4 da tarde. E agora na nossa Dica da Amiga. Desta vez a falar sobre um filme que tens que ver obrigatoriamente. Vai terminar esta semana. É para a malta de Lisboa. Falo de um filme que está em cena. Um filme que está em cena, que está nos cinemas, na Cinemateca de Lisboa. Ora bem, o grande artista que eu estava a falar, muito acertado,

leva-nos até à Cinemateca Portuguesa em Lisboa, que está a exibir um filme dedicado ao universo deste tão grande artista. É uma ótima oportunidade para conheceres o Bruce Springsteen e porque é que inspirou, se calhar, tantas nossas mães e avós, não é verdade? Period. Perceber o impacto da sua música e ver como é que as canções continuam a marcar as nossas gerações. Por isso, se ainda não tens planos, aproveita esta semana. É a última semana que está Cinemateca Portuguesa, portanto, em Lisboa. Passa por lá. Amanhã a nossa Dica de Amiga volta com força, por isso fica desse lado a chegar. Tens muita música, as tuas favoritas. O Raul Alejandro, Chico da Tina, mas primeiro a grande Beyoncé com Texas.

A isto é que eu chamo dupla de milhões. Dave e Tams na tua Cidade FM. Estás comigo, Maria Moranco, nesta tua hora de almoço. Eu que sou o melhor brunch da cidade. É um sweet spot, não é verdade? E se vais a caminho do teu almoço, leva os vizinhos contigo. Pobres namorados!

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Com Relíquia do 2T aqui na tua Cidade FM, e por falar em Relíquia, temos mais um episódio de Terapia de Segunda com Kiko Isote e com umas feiticeiras do seu nome, Manas Patrocínio. Portanto, é passar no nosso canal do YouTube. Ficas com Pedro Sampaio, sequência, feiticeira.

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1: Estás comigo, Maria Morango, até às 4 da tarde, mas já sabes, só se quiseres. Agora para falar de um tema bastante que deixou a Cidade FM bastante feliz. Ora bem, há um artista emergente português que acabou de lançar um projeto e meteu Cidade FM numa das suas músicas. Estou a falar de Spama Trincana, ele que é um artista emergente que vem dos Açores e é um dos nomes mais fora da caixa da nova geração do rap português. Se ainda não conheces, fica a dica. Bem, como é que eu te posso descrever Spama Trincana, não é? O Spama Trincana tem um estilo bastante irreverente no mundo do rap, ele é muito diferente. As letras dele estão, primeiro, cheias de humor, sátira também, é muito bom. Fala também, ele é muito romântico, posso dizer que ele é muito romântico, trata muito bem as mulheres nas suas letras.

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1: Continuas no teu sweet spot com a tua Maria Morango, na altura do dia em que tu gostas de trazer assim também fun facts de música, e neste momento é um fun fact sobre a Cidade FM, porque nós entramos numa música, nós fomos mimados, nós fomos musa de Spama Trincana. O artista dos Açores que lançou hoje um projeto de seu nome, Bad Bitches Ouvem Spama, a mixtape, o álbum para este verão, composto por 9 canções, sendo que a oitava, do seu nome Shazam, tem uma dica para a Cidade FM. Se colocares no segundo 0.52, o artista vai dizer: meti um som de droga a dar na Cidade FM. Period. Se havia dúvidas de que a Cidade FM era uma rádio livre e democrática, aqui está a prova de que nós não somos, que somos bastante livres e que gostamos de apoiar a arte de qualquer pessoa neste planeta. A música é para dar espaço a todas as vozes, principalmente à nova geração que está a aparecer. Mas agora, uma pequena nota de serviço: nós não promovemos droga. Atenção, não brinquem com substâncias. Juízo, por favor.

artistas e que Spama Trincana seja um deles também. Portanto, fica com este artista, não é debaixo do olho, é debaixo da tua orelha. Por isso mesmo, vamos celebrar, vamos ouvir aqui um bocadinho deste trecho do Spama Trincana, porque eu acho que nós todos merecemos, e por isso toma lá aqui Shazam de

Acabaste de ouvir Olivia Rodrigo com Stupid Song na tua Cidade FM, esta que pertence ao seu novo álbum You Seem Pretty Sad for a Girl So In Love. Se calhar ela precisava de ouvir mais canções de amor como esta. Show Me Love na Cidade FM. Show Me Love.

E é mais um sucesso na Cidade FM. Chico da Tina e Lucas Maia, Última Dança. Mas a verdade é que ainda podes dançar este verão em Portimão, no Festival Mar Me Quer. A Cidade FM é a tua rádio oficial dos festivais de verão e por isso mesmo é passares a cidade.fm para descobrires qual é que é o cartaz inacreditável do Festival Mar Me Quer. Agora ficas na companhia da Taylor Swift. Esta

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próxima sexta-feira, este dinheirinho pode ser todo, mas todo teu. A única coisa que tens de fazer na sexta, no 31 de julho, não entra só o dia para casar, agosto, pode entrar dinheirinho na tua carteira, e por isso, se te ligarem entre as 2 e as 3 da tarde, só tens que dizer, show me the money! E este dinheiro pode ser teu, são 40 mil euros.

0: Megan Thee Stallion, mas antes primeiro tens Richie Campbell com o Plutónio, sei lá, vi na tua Cidade FM.
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televisão. E acaba aceitando o homem que tem televisão. Acaba assistindo a visão na televisão. Isso, né?

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1: Continuas com a tua Maria Morango e agora numa rápida revista Maria Morango. Enquanto este ano todos falámos sobre os casamentos do ano, falámos de Júlia Palha e Frederico Murta. Este fim de semana que passou, Gonçalo Ramos com Margarida Domingues.

e agosto. Ora bem, será que isto é verdade? Será que em Sintra, depois de todos terem dito que era na Madeira? Eu não faço ideia, mas este será claramente o casamento do ano. Quem é que lá estará, não é verdade? Será que vai lá estar alguém da seleção? Será que não vai? Ainda por cima, Cristiano e Georgina não tiveram no Gonçalo.

no casamento do Gonçalo Ramos e da Maggie Cruzeiro. Será que alguém da seleção vai? Se calhar deve ir a nossa seleção dos tempos de dor, não é? Dor. A seleção de ouro. Bem, não sei. Eu gostava de lá estar. 911-911-978. Quem é que tu achas que vai marcar presença no casamento de Cristiano Ronaldo e também Georgina Rodrigues? Eu tenho um palpite. A mim cheira-me que Rosalía vai cantar neste casamento e quiçá Nininho Vaz Maia, não fosse ele o artista favorito de Cristiano Ronaldo. Bem, aqui vamos continuar a ouvir música. A chegar agora também Evandro, que seria uma ótima aposta, diria eu, para casamento de Georgina Rodrigues e Cristiano Ronaldo. Portanto, é com ele que ficas agora, Evandro, com Moça na tua Cidade FM. Moça.

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3 de agosto que a Lavale Funk se junta a MC Jacaré para uma edição especial em Lisboa, no Monsantos Open Air. E claro que só podia ser da tua rádio favorita e a rádio jovem número 1, a tua Cidade FM. Vais poder dançar muito com os teus amigos, vais poder sentir também muito Brasil e por isso mesmo, já para entrarmos na onda, segues viagem com o Pedro Sampaio. Esta aqui é a sequência.

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0: aqui nas nossas tardes da Cidade FM. Mas pronto, já sabes que nunca me vou embora sem antes de dar a minha, o meu histórico do YouTube, não é verdade? Normalmente às vezes pode ser do TikTok e do Instagram, mas eu acho que o YouTube é sempre muito mais fixe, não fosse uma boa zila nele. Bem, este rapaz descobri eu através do TikTok e também do Instagram. Não te vou já dizer o nome, mas já vou dizer a seguir. É um menino de Coimbra que basicamente o que é que ele faz? Ele convida artistas e também já convidou comediantes, não sei se conheces a equipa do Cubinho, mas também já foi também esta Sessions, e é um rapaz de Coimbra que basicamente convida as pessoas a irem até ao estúdio, produz as canções para eles e naquele momento os artistas estão a escrever e pronto, no fundo são umas sessions que mostram não só a música, mas também como o processo criativo dos artistas a fazer este som com este produtor. Portanto, é já a seguir que te vou dar isso, mas antes vais ouvir Billie Eilish e Plutónio, ele que chega agora com a Interstellar. Não saias daí para descobrir quem é que é este miúdo que anda a dar que falar muito na música e também no YouTube.
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1: E a tua bestie está quase, quase de saída, mas antes de me ir embora, vou-te dar então aqui qual é que é o meu histórico do YouTube, o que é que eu andei a ver. Ora bem, isto é para fãs de música, mais precisamente para fãs do hip-hop. Pois é, este rapaz, de seu nome, não sei o nome, sei que é de Coimbra, porque disse aqui, mas chama-se Bap Cat. É um rapaz que basicamente convida artistas e comediantes, os cubinhos já lá foram, e convida então malta do hip-hop e não só a irem até ao estúdio e produzirem diretamente com ele. Só que estes vídeos são tão fixos porque existe toda a parte do processo criativo de eles antes de irem para o estúdio sentam-se numa esplanada, abrem uma jola, explicam o que é que vão fazer, depois vão para o estúdio. Portanto, ele mostra-te literalmente o processo todo criativo de como é que se faz uma música e os temas que os artistas querem falar. É muito cool. Chama-se Bap Cat. Bap Cave Sessions, pronto. Se procurares, está lá. E a última convidada foi a Carolina Deslandes, mas já viu dos Tintos, está inacreditável. Também já lá teve Sleepy the Prince. Quem mais? O Iker. Portanto, vale muito a pena ir. É a malta do hip-hop, mas também o Cubinho já lá teve. Portanto, tem muita graça. Acho que vais gostar. Pronto, foi o meu histórico do YouTube deste dia. Amanhã volto com mais. Agora ficas com a Catarina Silva e com o João Miguel Costa, eles que te vão fazer muita companhia. Já sabes, é um clássico, não é verdade? Olha, no YouTube também já tens novo episódio do Kiki Zote com as Carolina Patrocínio para uma terapia segunda. Portanto, aproveita. Agora ficas com Artemis na tua Cidade FM. Bisu, bisu e até amanhã.

0: Olá! Boa viagem e uma ótima quarta-feira. Como é que estamos aí desse lado? Já cá estou eu, Catarina Silva. E atenção, atenção, que o João ainda não está aqui, mas o João hoje vem. Por isso, temos a tarde livre reunida.
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0: O João está mesmo aí a chegar. Ah, pois é. Ele veio de uma viagem e está a chegar. Por isso já podes enviar mensagens de boas-vindas aqui ao João, ele que esteve 2 dias fora e faz sempre muita falta, não é? Por isso já podes enviar a tua mensagem 911-911-978, o teu olá. Queremos saber como é que estás aí desse lado. Já é dia do meio, aquele dia que muita gente não gosta, não é? Eu pessoalmente, eu não gosto nada da quarta-feira. Acho que é aquele dia mesmo que não, olha, não é nada. Não é terra nem é mar. Enfim, por isso, olha, espero que estejas muito bem desse lado. Daqui a pouco, então, o João chega e se quiseres deixar-lhe uma mensagem, podes deixar, ok? Podes dizer o que quiseres. Quanto mais surpreendente fores, mais nós gostamos. Por enquanto, Benson Boone com Beautiful Things. Logo depois, Ray com Where's My Husband. Já sabes, é aqui na tua cidade FM. Oh!

0: mais podes tentar.
1: Obrigada por estares ligado aqui à tua Cidade FM. O meu nome é Catarina Silva, contigo até às 8 da noite.
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1: E claro, continuamos à espera do nosso grande João Miguel Costa. Aliás, há pouco disse-te, ele que hoje está de volta, mas enfim, teve ali uns pequenos problemas pelo caminho, e então ele ainda não chegou, mas está para aí chegar. E então eu pedi-te para me enviares mensagem para 911-911-908 para dizer alguma coisa ao João, não é? Alguma coisa que queiras dizer. Vamos ver aqui a nossa Bruna.
3: Olá, muito boa tarde, maltinha. Olá. Como é que vocês estão?
1: Está tudo.
3: Oh, João, é só moina, tu, pá. Andamento, toca a trabalhar, não é só estar aí a Catarina. Coitada da moça,
1: não é.
3: Isso não se faz.
1: Fogo.
3: Então, vocês sabem que nome se dá a um homem que via e agora já não vê?
1: Oh, meu Deus.
3: É Tobias. Agora pensem.
1: Oh,
3: beijinhos, beijinhos e portem-se mal.
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1: Eu aposto que se tivesse cá o João, ele conhecia esta piada. E claro que eu não conheço. Mas é bom para lhe mostrar já daqui a pouco. Estão a chegar outras mensagens aqui ao nosso WhatsApp 911-911-908 com algumas dedicatórias ao João. Por isso, se quiseres também enviar a tua para lhe mostrar quando ele chegar, podes fazê-lo, está bem? E quanto mais diferentes forem, melhor. Sou tu pura.

0: E cá está ele, o rei voltou, João Miguel Costa.
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3: Que vida, pá, que vida,
0: João,
3: meu.
0: Abandonaste-nos, João, abandonaste-nos.
3: Que vida, meu.
0: É impressionante, abandonaste-nos. Não disse nada,
3: man.
0: Não disse nada à malta. Tens aqui mensagens no WhatsApp, tipo o nosso Flávio, que diz: boa tarde, uma mensagem bonita para o João. Então, Carvalho, durante 2 dias não metes os pés aqui, nós estamos com saudades tuas e ainda consegues chegar atrasado, pá. Manha-te. Grande abraço.
1: Flávio.
0: Nosso Flávio. Flávio.
1: Acontece-me cada uma, pá. Eu vou dizer uma coisa, a minha vida, eu também vou dizer, se eu chegasse sempre a tempo e a minha vida não fosse só peripécias, também não tinhas nada para ouvir agora.
0: Também, olha, também
1: que
0: é verdade.
1: Eu tenho
0: também
1: uma
0: é
1: belíssima história que vou contar a seguir.
0: Aí é bem.
1: Oh, Flávio, põe-te mosca, põe-te aí mosca com o ouvido no rádio.
0: O que é que terá acontecido? Também estou bem curioso.
1: Pá, deu asneira.
0: Deu asneira.
1: Mais
0: raia.
1: Uma vez. Deu raia miúda, como costuma dar com o John Michael Coast.
4: Olha, boas tardes, muito boa tarde, pessoal.
0: Olá.
4: João, tu és um gambu. Já se desculpa, foi para chegar mais tarde, aposto.
0: Claro!
4: E já agora, para continuar com a ideia da nossa amiga das piadas, havia um senhor que se chamava
0: Não
4: Zé.
0: Não sou eu, é Bruna.
4: Chamava-se Zé. E estava a fumar um cigarro e atirou a beata para o chão e atirou, acertou sem querer no rato, num rato. Ah. Sabes como é que se chamava o rato? Mickey Mouse. Eita, logo!
1: Me queimou o Zé. Né? Que o Zé. O Zé queimou o rato.
0: Uh-huh.
1: Mas o rato é.
0: Percebes?
1: O rato tem que ser. Mas eu, por acaso, no outro dia ouvi esta piada. Já conhecia.
0: Ah, pá!
1: No outro dia ouvia e fiquei tipo: ah, é pena esta só funcionar em português do Brasil. Ou seja,
0: assim.
1: É estranho. Eu agora de repente vou contar uma piada. Malta, tem uma piada para vos contar. Uma vez um rato. É tipo, é estranho para a malta, não é?
0: Ai, mas atenção, que a amiga das piadas não era eu. É a nossa ouvinte Bruna. Atenção, que eu nunca mais meti nessa.
1: Nunca te meteste
0: eu piadas,
1: ideia,
0: não,
1: mais.
0: Não. Talvez só uma para o ano.
1: Tu disseste que estás a o livro que tens lá em casa?
0: Assim, não. Não, eu não quero mesmo. Eu acho que temos que deixar as coisas para quem sabe fazer.
1: Olha, eu não é piada, mas eu acho que tenho mesmo uma cena para explicar à mão.
0: Aposto que vai ser uma piada.
1: Não é muita piada, mas é só mais uma do Joãozinho. Uma cenourada. 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
1: Boa viagem, estás a ouvir a tua Tarde Livre comigo, Catarina Silva, e também João Miguel Costa.
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1: Ó João, e tu sabes que houve muitas pessoas que tiveram saudades, não é? Saudades nestes últimos dois dias. Eu até prometo que nem fiz nada, olha, não fiz nada de mal. Nadinha.
2: Estiveste aqui tranquila?
1: Portei-me bem.
2: Eu ouvi dizer, tá, por aí, rumores.
1: Ui.
2: Eu recebi mensagens de pessoas a dizer que tu andaste a fazer batalhas sozinha para ver se ganhavas.
1: Ah, sim. E
2: andaste a fazer perdi. Braços de ferro sozinha a ver se ganhavas.
1: Não, não, não. E queres saber a pior? Foi, peço uma sugestão ao Tiago, ele traz uma música e eu trouxe outra, mas nem sequer estávamos a competir.
2: É só uma sugestão.
1: Ele ganhou.
2: E ele estava a fazer de mim.
1: Não, sim. É
2: mais fácil também, bro. Estás aqui na posição de privilégio de alguém que ganha sempre.
1: Os ouvintes a dizer, ah, claro, hoje as músicas são todas da Catarina, por isso ela hoje vai ganhar de certeza. Não, as minhas favoritas não ganharam. Tipo, pronto.
2: Perdes contra ti, bro.
1: É.
2: Olha.
1: Exatamente, há 26 anos.
2: Mas nunca ganhas contra ti, é impressionante,
1: nunca,
2: estás a perder
1: nunca.
2: Contra ti. Mas sempre. Hoje tu e o Tiago vieram, quero só deixar os nossos ouvintes, vieram iguais.
1: Ah, sim, estamos de riscas.
2: As risquinhas verdes.
1: Verdes e brancas.
2: Porque... Que fofos, que duas fofuras.
1: Não é, opa, já tinhas tantas saudades nossas.
2: Já tinha
1: mesmo
2: saudades vossas.
1: Eu também, por isso é que
2: eu fico dois dias sem vir aqui, olha, como quem me mata.
1: Tu sabes que andei sempre a ouvir Rayo estes últimos dois dias. E para recordar a tua voz.
2: Que era isso que eu ia dizer.
1: Sempre.
2: A malta tem saudades de ouvir a nossa emissão em conjunto.
1: Exato.
2: Ouve a tua emissão aqui quando não estou. E no fim do dia vai ouvir a nossa no Rayo.
1: Ou mais, para os guerreiros. Ou são as duas ao mesmo tempo.
2: Ou as duas ao mesmo tempo.
1: E tentem perceber o que é que estava a falar. A sério, tentem, façam três perguntas antes e tentem depois responder no final.
2: Eu acho mesmo difícil tipo, perceber se o que é que se está a falar, se eles ouvirem só uma.
1: Devagar, a responder ao mesmo tempo.
2: Imagina duas, mano.
1: Exatamente. Por isso podes ir ao Rayo, é gratuito, está lá tudo, pá, está bem, está mesmo.
2: Por favor, atenção, por favor.
1: E daqui a pouco o João vem com a sua história. Estamos aqui no WhatsApp, temos aqui muitas pessoas no WhatsApp ansiosas, portanto é assim, não podes desiludir agora, já sabes.
2: Por favor.
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1: Acabaste de ouvir Tu na Tua a tocar aqui na tua Tarde Livre. Boa viagem comigo, Catarina Silva, e também com o nosso João Miguel Costa.
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1: Oh, João, eu estou muito feliz por estares de volta. Parece que foi um mês, mas foram apenas dois dias que te levaram aqui.
3: Se fazem sentir com muita força.
1: Muita força, muita. Tu sabes, opa, não é? Tu sabes que nós gostamos da tua companhia e das tuas histórias, principalmente.
3: Eu vou dizer uma coisa. A minha vida é uma peripécia impressionante.
1: Então, o que aconteceu?
3: Eu ontem estive no Setra Comedy Sessions, que é uma noite de stand-up do meu grande amigo Bruno Azevedo, para quem manda um grande abraço. E fizemos 3 sessões de stand-up.
1: Okay,
3: ou seja, 7 da noite, 9 da noite, 11 da noite.
1: Aí é bem!
3: Yeah, desgastante, mas bué da bom. Gostei.
1: Sim.
3: Cheguei lá e meti o carro num parque, que é o Parque Santiago, que é lá em frente. Meti o carro lá, saí e fui para o Setra. Por acaso, levei as chaves de casa comigo para o Setra. Eu nunca levo as chaves de casa comigo. Tipo, por acaso, levei na bolsa.
1: Sim.
3: Cheguei lá, atuei. No fim, damos todos à conversa. E há um amigo meu que vem e diz, um amigo João Dias, que chega ao pé do grupo que está à conversa e disse: malta, desculpem lá, faltam 10 minutos para as 2 da manhã e o meu carro está no parque fechado às 2, portanto eu vou lá tirar o carro já bem. Alguém tem dinheiro, que aquilo só aceita dinheiro? E eu: não tenho, mano, não tenho notas, não tenho mais, não tenho nada.
1: Ah.
3: Que ele foi lá tirar o carro do parque. Passado um bocado ele vem, às 2:15, eu pergunto: oh, malta, alguém sabe se aquele parque ali em frente, aquelas é que fecha?
1: Não. Tu não fizeste.
3: É que eu tenho mal o meu carro.
1: Oh, não! Tu...
3: E o João fica a olhar para mim, tipo, o João Dias fica a olhar para mim 5 segundos, tipo: tu és otário? Estás a dar tanga? És burro? E eu: sou tudo o que tu me quiseres chamar agora. E ele: mano, tu estás a gozar? Tipo, acabei de tirar o meu carro de lá.
1: E perguntar se alguém tinha dinheiro.
3: E acabei de perguntar se tinhas dinheiro, disseste que não, meu.
1: Ou seja, ainda estás lixado 2 vezes.
3: Estou lixado, meu. Tu tens que ver isso. E eu: oh, meu, achas que eu ainda consigo ir a tempo? E o gajo estava lá: pá, é quase impossível. Eu fui, tinha uma campainha, eu toquei,
1: aia,
3: nada. Liguei para o número 3, 4, 5 vezes, nada.
1: Nada.
3: O Bruno Azevedo foi-me levar a casa.
1: Sim.
3: Hoje tive que ir do Uber para lá.
1: Ai, não.
3: Para o parque. Cheguei lá ao parque, paguei 30 paus.
1: 30?
3: Porque deixei o carro.
1: Meu Deus. Pá, tu deixaste o carro lá a dormir.
3: Deixei o carro a dormir, já. Eu paguei um hotel para o meu carro.
1: Para o teu carro, exatamente.
3: Hoje em dia usa-se creche.

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2: Uhum. Tipo, imagina, aquele senhor estava a trabalhar naquele parque de estacionamento com felicidade. Tipo, ele estava mesmo tranquilo. Ele estava tipo, ah, senhor, olha, se quiser, eu posso lhe dar uma fatura contribuinte. Eu não preciso, a sério, eu vou tirar só o parque. Imagina que ele nunca deve ter perguntado que se queria fatura contribuinte. Mas o meu gajo ia pagar 30 paus.
3: Exato,
2: só quero fatura.
3: Não preciso.
2: Estou a tirar o carro, eu estou a sair de contramão.
3: Sim,
2: enganei-me.
3: Sim.
2: E ele vem na minha direção a correr. Eu pensei, vou levar a responder. Eu começo a pedir, desculpa, enganei-me. Ele, não! Deixa-me tirar aqui. Arrancou aqueles pinos
3: de plástico
2: da cena. Arrancou aquilo. Ah! Deve ser de desencaixar. Ele desencaixou.
3: Ah!
2: Dois. Passo por aqui.
3: Não me acredito.
2: Passei. Cheguei àquela zona de passar o cartão. Eu sou o curtinho de membros. Então, não chegava.
3: Não chegava
2: ao cenas. Ele veio, pede-me o meu ticket. Eu dou-lhe o ticket. Ele vai lá, passa e diz: meu amigo, boa viagem.
3: Opa, lindo.
2: E eu,
3: olhem.
2: Olha.
3: Isto vale a pena,
2: paguei
3: não
2: pouco.
3: Vale.
2: Foi o que eu pensei.
3: Mesmo.
2: Saí de lá a pensar, 30 euros foi barato.
3: O senhor merecia mais.
2: Pai,
3: ainda por cima, já viste. Ai, olha, obrigada, João. Obrigada por seres. Obrigada por seres.
2: Por isso
3: João,
2: que atrasado,
3: obrigada. Acho que valeu a pena. Se é por isso, podes fazê-lo mais vezes.

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1: Boa viagem e uma ótima quarta-feira. Estás a ouvir a tua Tarde Livre?
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1: E agora vamos às notícias com o fantástico Ruben Mateus.
2: Magazine. De manhã falei-te aqui da intenção da FIFA em vender o Mundial de Futebol. Sim, vender a competição a privados, com um dos interessados a estar bem próximo de Donald Trump, o presidente dos Estados Unidos. Tenho mais novidades sobre isto. De acordo com o The Times, as federações de futebol de cada um dos países têm menos de 2 meses para decidirem se aceitam ou não esta ideia. Caso a ideia não seja aceita, as federações vão receber nos próximos tempos cerca de 10 milhões de euros em apoios. Caso a ideia seja aceita, esse apoio sobe para 40 milhões de euros. As contas são estas. Já a FIFA espera receber, com a venda do Campeonato do Mundo a privados, 4 mil milhões de euros. A decisão final será tomada, algures, no mês de setembro. Outra decisão a tomar no futuro: continuar a ter dinheiro físico ou não? No Banco de Espanha pensou sobre isso e disse que o melhor é o dinheiro físico não terminar. Continuar a ter, no fundo, moedas e notas como as conhecemos. Mas, há um mas, o Banco de Espanha diz que até 2046, daqui a 20 anos, os pagamentos digitais vão ser os preferidos em todas as faixas etárias. Entretanto, por cá terminam às 6 da tarde os avisos de calor nos distritos do interior do país, com as temperaturas a descerem, mas não muito. Amanhã é quinta-feira, é o que diz então a previsão. Já Espanha e França, aqui ao lado, vão viver estes dias uma onda de calor.
1: Muito obrigada, Ruben. Voltamos a encontrar na hora das 7. Eu e o João cá continuamos e com muita coisa a acontecer.
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1: E contamos contigo. Aí desse lado agora o som do Pedro Sampaio com Melody. Esta chama-se Jet.

0: Acabaste de ouvir DJ Duarte. Não é Duarte. Acabaste de ouvir montagem câmera lenta a tocar aqui na tua tarde livre. Desculpa, é que eu preciso sempre de referir isto e nem sequer é bem para os nossos ouvintes, é mais para mim, João.
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0: Ai, tens sim senhor que nós cá estamos.
2: Nós cá
0: até
2: estamos.
0: Às 8 da noite com muita energia.
3: Eu, muita. Aconteceu-me uma cena há bocado. Então. Foi, eu estava ali no semáforo, aquele semáforo antes do Corte Inglês, já falei desse semáforo.
0: Sim,
3: aí
0: esse semáforo já te tramou algumas vezes.
3: Estava lá um senhor a fazer malabarismo. Pá, primeiro, eu quero só dizer uma cena, não tem mal nenhum. Ele no início estava a fazer malabarismo com três bolas. E eu estava tipo, eu não vou dar moeda. Porque amigos meus já fizeram isso com três... Amigos meus já fizeram isso com três laranjas no jantar.
0: Não te surpreendeu,
3: tipo,
0: tu percebes?
3: Assim, assim não me compras.
0: Sim.
3: Só que ele ainda tanto pega nas três bolas e começa a meter tipo uma na cabeça enquanto continuava, não sei o que, não sei o que mais. Continuei a achar curto.
0: Ok.
3: Mas.
0: Bem, és exigente.
3: Já me surpreendeu um bocado. E ele a seguir, começa. Pá, à medida que o act de pouco tempo, não é? Dele, enquanto o semáforo estava vermelho, à medida que o act dele vai avançando, ele vai fazendo cenas mais lixadas. Tipo, ele começa meio tipo, não me estás a convencer. Só que eu acho é que tipo, ele não devia fazer isso, porque ele devia dar um hook melhor no início, começar logo com o mobile lixado. Porque eu estou aqui a fazer consultoria de malabarismo de semáforos, mas é importante, porque eu acho que o hook dele no início vai ser logo mais forte, porque senão desligo dele. Eu desligo dele e vou fazer qualquer coisa. Vou mudar a música, vou fazer.
0: Não, desliga dele e sai do carro.
3: Sai do carro e bate. Tipo, sai do carro e deixa o carro.
0: Quando isto estiver a ver, já não estou cá.
3: Olha, meu amigo, tu metes mais uma ou duas bolinhas aí, ou então não contes comigo.
0: Pá, surpreende.
3: Não, mas porque a seguir ele começou tipo, a fazer altas truques com a cabeça e com a bola e o caraças, mas já era uma fase em que a maior parte dos carros já estavam desligados.
0: Pois, já não.
3: E eu dei-lhe uma moeda. Mas não tive tempo, eu queria lhe ter dado a moeda e ter dito, man, toma isto, mas para a próxima, tipo, imagina, no início, começa logo as cenas da cabeça, tipo, começa logo a fazer aquele foca, aquele movimento da foca que estavas a fazer logo no fim. Faz logo no início, porque era para eu para a malta ficar presa. Mas pronto, mas ninguém deu moeda.
0: Olha.
3: Não vou julgar, as pessoas podiam estar na vida delas, distraíram-se. Uma coisa que me aconteceu foi: eu fui àquela cena onde um gajo tem as moedas do carro.
0: Porta-luvas?
3: É tipo, não, aquele centro de copo. Tipo, há uma que pousas a garrafa ou o copo, a outra é das moedas.
0: Estou a perceber, sim.
3: Pego numa e dou-lhe. E quando lhe estou a dar, percebo que são 2€. E a minha cara não disfarçou. Foi tipo, não era isto que eu te queria dar. Isto tu vais levar a mais. Quero que saibas. É importante que tu saibas. Eu quero-te dar dinheiro, mas o teu et não valeu 2€.
0: Pois, depois não vais trocar, né?
3: Tipo, não valeu um bilhete de 2€. Este é que 30 segundos não valeu 2€. Eu espero que saibas. Eu queria estar a de 50. Eu queria poder ter dito isto. Eu queria ter a coragem de dizer: eu queria estar a de 50 cêntimos. Enganei-me.
0: Olha,
3: e pessoas duas grandes.
0: Por acaso, isso fez-me lembrar de uma situação que me aconteceu uma vez também num semáforo, mas vou contar daqui a pouco. Acho que vais gostar, João. Acho que esta é uma história que até te pode surpreender. De alguma forma.
3: Então, olha, vou-te contar uma a seguir, também de dar moeda.
0: Também?
3: Vais-te partir.
0: Eras tu o senhor que interage comigo, não me acredito.
3: Era eu o senhor que interage comigo.
0: E tu também, olha, se tiveres alguma coisa para partilhar, seja o que for, já sabes. Aqui o nosso WhatsApp, meu amigo, está sempre aberto para ti.
3: Uma coisa que eu também ia dizer, que há bocado não disse.
0: Diz lá.
3: Como é que vocês já tiveram situações destas como eu tive com o parque?
0: Olha, por acaso era isso que
3: eu
0: também.
3: Porque eu já tive, tipo, por exemplo, no meu caso foi a quarta vez que eu deixei o carro num parque que fechou.
0: E a mim foi perder o carro. Opa, tu não imaginas, sim, aconteceu-me três vezes perder o carro e uma delas tive mesmo de ir para aquela salinha dos seguranças dos centros comerciais, que são salinhas super estranhas, devo dizer, em sítios muito estranhos, com muitos monitores, a gravar tudo. E tive de ver a minha triste figura.
3: Mas eu queria saber se já vos aconteceu, porque há sempre histórias muito engraçadas nessa. Tipo de situações. E depois eu tenho uma história muito engraçada para contar com uma vez que me aconteceu com. Sempre.
0: Então, olha, já sabes, 911-911-908, se tivesse alguma história para partilhar connosco que tenha acontecido com o teu carro num parque de estacionamento, por favor, partilha. Já sabes, o nosso WhatsApp está sempre aberto para ti. Por enquanto, veio com talvez você precise de mim.
3: Você precise de mim, man.
0: Não te assumo que o João voltou. Daqui a pouco, tens também ritmo para ouvir. É continuares ligado. E desse lado, boa viagem.

0: Boa viagem e uma ótima quarta-feira com a tua Tarde Livre.
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0: Ora, ora, ora, nós há pouco estávamos a falar sobre situações inusitadas que já nos aconteceram em parques de estacionamento e eis que temos aqui uma mensagem que por acaso me fez rir porque já me aconteceu algo parecido. O Cristiano diz: boa tarde, uma vez fui à Foz e o senhor ajudou-me a arrumar o carro, mas eu só tinha notas. O que acontece? Ele vira-se para mim e disse-me: olha, pode ficar assim, ficam para as próximas. E então o Cristiano deu-lhe, pronto, uma nota. Depois fiquei a pensar: será que tem algum caderno onde aponta as matrículas? Cristiano, acho que ele não tem, pá. Acho que ele saiu da Foz. Acho que ele nunca mais vai à Foz.
2: I think that you were scammated.
0: É, exato.
2: You were scammated, man.
0: É, porque, a ver, sabes que uma vez, por acaso, também estava parada num semáforo e apareceu-me uma senhora a pedir dinheiro também. Problema, eu estava a chorar no carro. Então, aquele momento foi hilariante, que ela veio à procura de ajuda e quem precisava de ajuda era eu. Então não é que ela me deu uma moeda de 50 cêntimos?
2: Mas não foi tipo...
0: Repara, eu estou parada no semáforo, a senhora começa a vir até mim e o que é que eu faço? Pá, levantar o vidro. Tipo, eu não estou preparada, tipo, estou a chorar imenso, não sei o quê, mas ela fica lá parada. Eu baixo o vidro e digo-lhe a chorar: desculpa, eu não tenho nada. E ela não se preocupa e dá-me uma moeda de 50 cêntimos e foi aos outros carros. E aquele momento para mim foi tipo...
2: Mas o que é que ela... Tipo, imagina, eu percebo, ganda respect para quem precisa e ainda assim ajuda, mas... Como é que... O que é que ela... como é que ela achou que os 50 cêntimos iam ajudar? Estás a precisar de umas gomas, bro. Estás tão mal, estás a precisar de açúcar.
0: Eu na verdade só precisava de um abraço.
2: Eu uma vez irritei-me com uma senhora que... Sim. Eu fui, tipo, ela estava lá à porta de um estabelecimento a pedir, ela e a irmã,
0: sim,
2: a pedirem para comer.
0: Ok, certo.
2: Pá, e eu, isso aí, meu, se quem me quiser...
0: Pedir para comer, sem dúvida.
2: Pronto, eu acho que todas as boas pessoas são assim, não estou a dizer... Sim, pode ser não ter possibilidade e não conseguir, mas se conseguires, acho que toda a gente faz.
0: Sim.
2: E eu fui, efetivamente, olha, venha ali comigo, então vou-lhe dar de comer. E pago, pá, e elas começam a escolher mesmo bué.
0: Não.
2: Tipo, não quero isto, não quero isto, quero aquilo. Ah, isso eu não gosto. Não sei o quê. Bebida estava tipo, não queria. Em vez de small lunch, pode ser Fanta. Tipo,
0: não, mas.
2: Juro! E eu estava tipo.
0: Isso é um pouco suspeito.
2: Não quero estar a ser injusto, mas é. Tipo,
0: não, mas é pá, imagina.
2: É meio ingrato ou não?
0: Uma vez aconteceu-me numa bomba, pediu-me comer e eu disse assim: anda lá, que eu comprei alguma coisa. Opa, trouxe logo umas bolachas cheias de chocolate. E eu, por acaso, lhe disse: olha lá. Não queres comer, sei lá,
2: alguma maçã?
0: Não, primeiro maçã. Não queres estas bolachas? Opa, vai. Então, claro,
2: sim,
0: tu,
2: sim.
0: É que escolhes. Mas dá sempre, não é? Nós ficamos sempre ali naquela
2: do... É meio estranho, tipo, vês malta que...
0: Não é? Tipo...
2: Eu, para mim, essa aí, eu fiquei... Porque depois, imagina, o que aconteceu, e isso também me irritou depois, eu percebi isso. Foi tipo, veio a comida delas e o caraças, e elas comeram. E tipo, e não saíram dali.
0: Ah, tipo,
2: voltaram a ficar à porta. E eu percebi que, tipo, mano, eu não sei se vocês estão a se camar, se estão, tipo, a voltar para outras pessoas, o que
0: sim,
2: é que vocês estão a fazer.
0: Sim.
2: Agora, se calhar eu nunca ia desconfiar disto, mas como elas tiveram a ser específicas na escolha, eu fiquei meio tipo, epá, não tenho a certeza se isto foi meu, se fiz bem.
0: Cá na volta, vai na volta, estavam só a experimentar todas as coisas daquela pastaria.
2: Isso,
0: tu contribuíste.
2: Sim. Uma, não estou a gozar, uma delas queria um crepe.
0: Opa, imagina.
2: Não tinha. Imagina, a pastelaria não tinha. Mas tipo, alguém te dar de comer e o pedido que tu fazes é um crepe com Nutella. Imagina, tu pedes para comer e alguém dizer: ok, vou lá e pacto. Tu chegares lá e dizer que era um crepe com Nutella.
0: Pá, sim.
2: Tipo, é insano.
0: Não.
2: Por acaso o senhor da pastelaria disse: não tenho mesmo.
0: Ok.
2: O senhor da papelaria disse: não tenho crepes à 4.
0: É pá, imagina.
2: E ela pediu, e depois ela pediu uma, não sei, tipo, se é um coração, uma coisa qualquer. Mas lembro-me perfeitamente ela pedir um crepe com Nutella e eu ficar tipo:
0: aí é bem.
2: Eu não sei o que é que tu andas a frequentar. Tipo, eu não sei quem é que te anda a ajudar. Tipo.
0: Olha, vamos aqui ouvir alguns áudios que nos chegam aqui através do nosso WhatsApp 911-911-908 relacionados com parques de estacionamento.
3: Ota, relativamente a essa questão de pegares numa moeda com um valor mais alto que aquilo que ias dar, eu normalmente peço sempre o troco.
0: Não pedes.
3: E digo: olha, tens aí um euro para me dar de troco, ou tens aí 50 cêntimos para me dar de troco.
0: Não
3: faço sempre isso.
0: Não podes.
3: Abraço, bom trabalho.
0: Desculpa lá, não. Tu pedes. Pedes troco a um sem-abrigo. Quer dizer, o sem-abrigo chega ao pé de ti, pede dinheiro, tu dás-lhe e dizes que tem troco.
2: Tipo, é um jogo.
0: Não, é assim,
2: jogo
0: é assim.
2: Da moeda ao sem-abrigo é um jogo de roleta russa. Não. É tipo.
0: Não.
2: Dás o que tiveres do bolso. Tinhas 5 euros, azar.
0: Eu acho que...
2: Ou não dás ou dás 5 euros.
0: É melhor não dares. Não, imagina, se é para pedir troco.
2: E aquelas pessoas que, é que, pessoas que dizem tipo, tem aqui 5 euros, desculpa, deixa-me só ir destrocar.
0: Yeah, exatamente. Não, fica assim um bocado.
2: Não. Eu sei o que, é que as pessoas vão dizer, ah, está bem, mas as pessoas querem ajudar, mas querem ajudar com o que podem.
0: Claro, e tudo bem.
2: Tudo bem, não deixe. Diz tipo, olha, não tenho.
0: Exato. E muitas mais mensagens que nos chegam aqui através do nosso WhatsApp 911-911-978. E temos aqui pessoas a dizer que têm aqui situações piores do que as tuas. João.
2: Eu tenho aqui uma também boa para contar a seguir, portanto, não sei se as pessoas me ganham.
0: É, então olha, vamos partilhar já daqui a pouco. Obrigada a todos que estão a enviar mensagem, por enquanto são os vizinhos com casar. É para esquecer.

0: Acabaste de ouvir Olivia Dina tocar aqui na tua Tarde Livres. Boa viagem, se for o caso disso.
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0: E também com os nossos grandes ouvintes que estão sempre aqui presentes e com muitas histórias. Temos aqui áudio da nossa Tina. Vamos ouvi-la.
2: Já me aconteceu pior com o João. Então, já me aconteceu pedirem para comer ao par do supermercado.
0: Ok.
2: Eu disse, ok, vou-lhe comprar qualquer coisa. Efetivamente, fui, comprei pão, comprei um sumo e dei à pessoa. E a pessoa, isto é verídico, deitou ao lixo.
0: Não.
2: E disse que não queria que eu comprasse, queria
0: não.
2: Ele comprar para lhe dar o dinheiro.
0: Não foi, não.
2: Desde aí jurei nunca mais dar dinheiro a ninguém, ah, nem ajudar ninguém.
0: Aí bem, mas atenção, deitar fora é insano. Estás a perceber? Porque imagina, uma coisa é tu dizeres assim, não quero comida, prefiro dinheiro. Tudo bem, a pessoa depois... Não,
3: ok, agora se a pessoa te dá...
0: Aí deitas fora. Olha, ficava bué triste, porque houve uma vez que dei tudo o que tinha na minha lancheira. É verdade, uma vez dei tudo o que tinha na minha lancheira, porque era final de dia, já não estava nada aberto, e eu dei tudo o que tinha na minha lancheira, porque eu não tinha comido muito nesse dia. E a senhora aceitou com muito, de muito bom grado.
3: Não, eu por acaso acho que nessas aí, epá, se tu perceberes que a pessoa se não aceita a comida, o que tu tens que... Também acho que tem que haver aqui uma... Por parte, às vezes as pessoas estão a pedir e tu sabes porque
0: sim,
3: é que as pessoas estão a pedir.
0: Exato.
3: Tipo, ninguém também é
0: sim,
3: 100%
0: sim,
3: paro. Nós percebemos claramente as intenções logo à primeira.
0: Exato.
3: O que acontece é, eu digo, olha, eu dou-te o produto, dou-te
0: sim,
3: a comida,
0: sim,
3: vou ali
0: sim,
3: e compro
0: sim,
3: e dou-te. Se quiseres de outra forma, se quiseres dinheiro, opá, não te
0: pois,
3: dá.
0: Pois, não dá. Exato.
3: Diz-me exatamente o que é que precisas. Ah, mas não é para comer, porque é para comprar não sei o quê para os meus filhos.
0: Vamos
3: Bora comprar.
0: Exatamente.
3: Estou com tempo.
0: Exatamente.
3: Agora, não me tentes altravar.
0: Não. Temos o André também com uma história que tem a ver com parques de estacionamento. Ele diz, boa tarde, tarde livre. Aqui na Ilha da Madeira também temos esquecido do estacionamento. Em abril, eu e um amigo meu fomos a uma pizzaria e eu gosto de chegar cedo. Arranjei um lugar para mim, o meu amigo chegou tarde e deixou o carro no estacionamento de um supermercado. O que é que aconteceu? Era domingo de Páscoa, não sabíamos, mas esse supermercado fechava às 13, ou seja, à 1 da tarde. E a nossa surpresa, quando chegámos lá depois do almoço, às 2, e está tudo fechado, e um amigo teve que esperar até às 8 da manhã do dia seguinte e passou o resto do domingo de Páscoa sem carro.
3: Mas esperou, tipo que esperou lá.
0: Espero que ele não tenha passado a Páscoa ali no parque de estacionamento.
3: Porra, imagina.
0: Estás
3: tipo a comer um pacote de amêndoas sozinho.
0: Imagina. Tipo, ao menos o André estava com
3: ele. E ovos com pimenta e sal. Não sei se vocês comem isso na Páscoa. Aí eu gosto, é ovo cozido com pimenta e sal.
0: Ah, bem, ok. Pensei que era ovo de
3: chocolate. Já abriram um ovo cozido a meio e meteram pimenta e sal e comeram? Nunca fizeste isso, puto?
0: Ovo.
3: Estás mesmo de faro.
0: O nosso produtor. Tiago, tu nunca comeste um ovo cozido com sal e pimenta?
3: Este faro não é de paladar, claramente.
0: Atenção, que eu quando fui para a Serra da Estrela, na altura da neve, era o meu lanche. Sempre. Eu cozia bué ovos e levava sempre para o meio da serra. Lá na neve.
3: Ovo cozido é vida mesmo.
0: Ai, ovo cozido é o melhor lanche.
3: Ovo cozido tem um problema, é que cheira a ovo cozido. Se o ovo cozido cheirasse, por exemplo, a lavanda. Ui! O que é que era o ovo cozido? Era mesmo bué.

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0: Drop Dead. Acabaste de ouvir a fantástica Olívia Rodrigo a tocar aqui na tua Tarde Livre.
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0: E é impressionante, não é? Porque nós achamos, quando achamos que estamos sozinhos em alguma situação, há sempre pessoas a mostrar-nos que nunca estamos sozinhos. O nosso Ivo também diz: olá cidade, sou o Ivo de Gondomar. Há 4 anos fui ao Senhor de Matosinhos e não consegui arranjar lugar para estacionar. Fui estacionar o carro no parque de estacionamento em frente à praia de Matosinhos. Não vi a hora que fechava o parque. O parque fechava à meia-noite e eu estava com a minha família. Tive que pedir a um amigo para me ir buscar e no dia seguinte fui buscar o carro ao parque. É que imagina, é mesmo chato tu terminares um dia, foi o que te aconteceu, tu ainda primeiro eram 2 e tal da manhã, terminares um dia tipo, não tenho o meu carro. Eu vim de carro para ter o carro e agora não tenho o carro. No final do dia,
2: por causa disso. E no meu caso, tipo, principalmente porque eu depois tinha que ir para Lisboa.
0: É isso, pá.
2: Ou seja, no dia a seguir eu tive que acordar mais cedo para ir do Uber para lá, para pegar no carro. E depois um amigo meu por acaso até disse: olha, se quiseres, deixas-me a chave, ele é dado Braga, e eu venho cá tirar-te o carro de manhã para pagares menos.
0: Ah,
2: e eu disse tipo, puto, se eu fosse pagar, se fosse a diferença entre pagar 5 euros ou 30, porque tu tirares mais cedo, olha, podes-me tirar o carro mais cedo.
0: Compensava.
2: Mas era entre pagar 30 ou tipo, era de pagar 24 ou 29. É tipo, não vais acordar às 9 da manhã ou às 8 da manhã por... Porra, tipo, vale os 5 paus que eu te ia dar. Tipo,
0: não compensa.
2: Deixa estar, eu tiro.
0: Exato.
2: Mas eu, tipo, eu tive uma vez uma situação hilariante, que foi
0: então,
2: num parque de estacionamento no Porto, ao pé de um sítio onde eu costumo atuar, que é o Ferro Comedy Club. E eu deixei o carro, eu deixava sempre lá o carro, e há um dia, havia sempre um senhor que vinha pedir moeda. Só que aquele senhor fazia uma coisa, moeda estranha, que era, ele não saía do vidro do pendura.
0: Sim.
2: Antes, até tu dizes alguma coisa. Ele ficava no vidro do pendura, assim, a olhar. No vidro do...
0: Sem dizer nada.
2: Do lado do passageiro,
0: sim,
2: ele ficava assim, sem dizer nada, só olhar. E eu, nesse dia, eu estava com umas calças de fato de treino, eu tinha que trocar para umas calças de ganga para ir para a minha atuação.
0: Ok.
2: Então eu começo tipo a fazer gestos tipo, saia, com a mão.
0: Tipo, saia.
2: E começa a fazer gestos de quem ia tirar as calças. E ele começa a fazer gestos de quem queria dinheiro.
0: Não,
2: tipo,
0: não.
2: A fazer com a mão aquela cena do dinheiro.
0: Claro.
2: Tipo, a coçar um dedo no outro, sabes qual é?
0: Sim.
2: Tipo, tá, a pedir dinheiro e eu. Não, você não está a perceber. Eu vou.
0: Eu vou pedir.
2: E tipo, eu digo: olha, já, ele não vai. Ele não está a ligar nada, então pega e diz para as calças.
0: Não.
2: E ele baza.
0: Ah, boa, ok.
2: Ele
0: foi
2: deve
0: um
2: ter
0: bom
2: pensado: isto não vale 2 euros. Estou-me tipo, a lixar para isto, vou bazar.
0: Exato,
2: tipo,
0: sim.
2: O gajo
0: sim,
2: baza e eu penso: olha o gajo, agora já não queres ver, agora já não te interessa.
0: Exatamente.
2: Vesti as minhas calças de ganga, saí, tinha 2 moedas de 1 euro. Fui, peguei e meti. Ele tinha uma lata, um copo, uma cena na mão e eu meti lá. Tipo, o gajo estava lá a pedir, isso aqui eu meti. E estou a bazar e o gajo diz: fogo! Não foi isto?
0: Claro,
2: foi mais agressivo.
0: Claro.
2: Tipo, fosgas! E eu, o que é que foi? 2 euros é pouco, amigo. E ele, não, mano, isto era meu café.
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0: Eu não acredito, uma pessoa quanto mais tenta.
2: Ele tinha um copo de café e eu meti 2 moedas no ano.
0: Se foi o café.
2: Que vai ser o pior adoçante de sempre, não? Tipo, o café provavelmente custou tipo 1,80€ e eu dei-lhe 2 euros.

0: Amo Maia.
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0: Boa viagem e uma ótima quarta-feira. Estás a ouvir a tua Tarde Livres?
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0: E como disse o João, hoje está de volta e o braço de ferro também, depois de dois dias a competir completamente sozinha. E perderes na mesma. Dois dizem que o João não esteve, não é? E entretanto eu pensei assim: não, é agora uma excelente oportunidade para eu ganhar. E não ganhei, João. Exatamente. Exatamente. Tipo,
2: muito bom. Imagina. Tu tens a capacidade de perder contra ti, não é?
0: Contra mim. Exatamente.
2: E contra, mas... contra o vento.
0: Contra
2: ninguém. Contra... Esta cadeira está vazia e tu estás a perder.
0: Já, contra nada.
2: As pessoas já não estão a votar em mim, estão a votar contra ti.
0: Exato.
2: É a ideia que dá.
0: Eu acho que, imagina, se tivessem de dizer: ah, quem é a menina daqui? A Catarina ou o João? Diziam o João, só para irem contra mim. Quem tem o cabelo mais comprido? É o João, de certeza.
2: E atenção, pode ser um ângulo que engana o que estão a ver agora.
0: Porque o teu
2: não
0: cabelo
2: é assim tão pequeno.
0: Pois é, o teu cabelo, olha, não, esticadinho.
2: O meu cabelo é exatamente isso que eu ia dizer.
0: Não é?
2: O cabelo é, encolhe.
0: Ah, claro, claro.
2: É, tipo aqueles, é uma trotineta de desmontar, sabes qual é?
0: Claro. Sim, sim,
2: sabes
0: sim.
2: Sabes quando a trotineta malta para guardar em casa depois?
0: Sei,
2: é igual a tu
0: bem.
2: Fazes com o meu cabelo.
0: Ah, tu a ver, tu és tipo aquelas tendas que tu tiras assim de uma...
2: Mandas-me ao ar e o meu cabelo cresce. É isso.
0: E estamos aqui para mais um braço de ferro. Como é que acontece este braço de ferro entre mim e o João? Basicamente, eu tenho aqui quatro papelinhos na minha mão e o João tem quatro papelinhos na mão dele. Na verdade, os dele não são papelinhos, são papelões.
2: Porque
0: o João
2: continua. Os meus são muito grandes.
0: Imagina, a diferença dos nossos papelinhos é absurda. Traga assim um mini papelinho. Hoje estamos aqui a falar sobre o melhor presente para dar à sogra. Mas como é que isto funciona? Isto funciona da seguinte forma: eu não sei quais, até agora, quais é que são os melhores presentes para dar à sogra. Eu vou ter de abrir os papelinhos do João, o João vai abrir os meus papelinhos e em direto, sem sabermos o que está escrito nos papéis, vamos ter de defender como se tivéssemos sido nós a escrever.
2: Já fizemos isto com outros exercícios.
0: Já.
2: O último exercício era...
0: Era o melhor sítio para
2: melhor
0: ir em primeiro date. Exato. Eu tive de dizer... O João defendeu super bem.
2: Eu perdi. Acho eu.
0: Acho que sim. Acho que perdeste.
2: Também não precisas estar a dizer isso. Estás a dizer que eu perdi assim com tanta...
0: Mas atenção, isto continua a ser um braço de ferro. Portanto, tu é que decides 911-911-908, mas aqui não estás propriamente a defender o presente em si, estás a defender a atuação. Ou seja, quem é que defende melhor estes presentes? João, vou-te dar os meus quatro papelinhos. Toma aqui, ok?
2: Eu vou botar aqui estes.
0: Ok.
2: Estão três,
0: boa.
2: Porque eu escrevi um mal.
0: Ok.
2: Já
0: claro, é sempre,
2: não, escrevi mal.
0: Impressionante.
2: Estou a escrever agora novamente o meu.
0: Então, vamos ver o primeiro.
2: Queres ver o primeiro?
0: Sim, vamos a isso. Queres começar tu?
2: Eu posso começar.
0: Então começa, vá.
2: Tendo em conta, pronto, já falei aqui disto anteriormente. Aliás, há um vídeo no Instagram da CDFM que comprova perfeitamente a relação ótima que eu tenho com a mãe da minha namorada, a Paulinha. Portanto, eu acho que um presente ótimo para dar à Paulinha é... Acho mesmo, até não estou a brincar. Eu acho mesmo que é um neto que não é da filha dela. Porque imagina, porque a filha dela está numa fase de vida neste momento que não é o ideal. Não é o ideal, ela está sempre a fazer coisas fora da nossa zona de residência. E depois quem é que vai tomar conta, não é? Eu acho, parece-me a mim, que ela tinha a experiência de ter um neto na mesma. Porque é muito importante a experiência de ter um neto. E ao mesmo tempo não era aquela responsabilidade: ah, porque é filho da minha filha, eu tenho que estar mesmo aqui, tipo, com excesso de cuidado. E podia dizer que não ao menino, não fazia aquelas coisas que as avós fazem, quer dizer só que sim é tudo, não é? Fazia, também dizia um bocadinho que não ao menino. Agora, como é que... Eu ia lhe dar um neto que não é da filha dela, se o neto pressupõe que seja filho da... Percebes? Eu queria deixar aqui claro, a Carolina tem um irmão. Eu não tenho a certeza que consigamos os dois fazer isto. Mas se conseguirmos, eu posso lhe dar um neto que não é da filha dela e é do Rodrigo. Portanto, Rodrigo, irmão da Carolina, se me estás a ouvir, pô, temos que arranjar aqui maneira, porque eu tenho que dar um neto à Paulinha que não é da Carolina, portanto tem que ser teu. Não há outra hipótese.
0: Olha, eu acho que... Opa, eu acho que foi bom, atenção. Eu acho, olha, isso afaste bem, digo-te já, não foi?
2: Dentro dos possíveis.
0: Eu, por outro lado, não. Está, eu acho que o melhor presente para dar uma sogra é, sem dúvida alguma, um pack de cogumelo do tempo. E porquê que é o melhor presente para dar? Porque nós queremos sempre voltar atrás no tempo com as nossas sogras. Porque o tempo com elas é tão bom, é tão precioso, e nós queremos que elas durem na nossa vida para sempre, então nós queremos que elas fiquem cá para sempre. E estes cogumelos, pelo que eu sei, não é? Fazem-te andar atrás no tempo. Tu ficas mais nova, e eu quero a minha sogra mais nova. Porque
2: mas,
0: quanto mais nova, mais
2: achas que a tua sogra, mas tu achas que a tua sogra não está suficientemente nova? É isso?
0: Não, eu acho que ela está novíssima, só que eu quero ainda mais. Vamos ver o quão nova.
2: Queres que a tua sogra seja o Benjamin Button?
0: Eu quero vê-la a nascer. É isso que eu quero da minha sogra. Eu quero ver a minha sogra a nascer. Okay. Eu quero que ela fique tão nova, que eu veja a parte. Tipo, ela a nascer. Tipo, percebes?
2: Que é para perceber como é que
0: este
2: ser extraordinário se formou, não é?
0: Opa, eu gosto mesmo muito da minha sogra e, portanto, eu quero que ela esteja cá para sempre. E por isso mesmo eu gostava muito de lhe dar um pack de cogumelo do tempo, que é para ver, olha, se ficamos da mesma idade. Assim podíamos ir as duas juntas ao Lux. Era muito fixe.
2: Olha,
0: não que agora não possamos. Mas não é ela, com o cogumelo do tempo, percebo, acho que é melhor.
2: Acho que é uma boa prenda, está bem esticado.
0: 911-911-908, diz-nos através do WhatsApp quem é que para ti nesta ronda defendeu melhor o presente que lhe calhou. João ou Catarina, a decisão está nas tuas mãos e, por favor, escolhe com cuidado e amor, não é?
2: Por favor.
0: Por favor.

0: O João dá-me 4 presentes, eu não sei quais é que são, porque vêm em papéis, e eu dou-lhe 4 presentes a ele. Na primeira ronda tive de defender que o melhor presente para dar a uma sogra é, sem dúvida alguma, um pack de cogumelo do tempo, e o João teve de defender que o melhor presente para dar a uma sogra é, sem dúvida alguma, um neto que não é da filha dela. Portanto, diz-nos 911-911-908 quem é que para ti ganhou na primeira ronda. Será que quem defendeu o melhor foi o João ou a Catarina? Ok, vota. E é assim, já estão aqui a chegar imensos votos e olhem, eu já não, olhem, já não estou nada feliz, digo-vos já. Não é? É impressionante. Catarina, João, 911-911-908. Por enquanto, Belé com esta La Plena.
1: Era

0: Foi o que acabaste de ouvir aqui na tua Tarde Livre.
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0: E que saudades que eu já tinha visto. Estamos aqui a meio de um braço de ferro, os melhores presentes para se dar a uma sogra. O João escolheu 4 para eu defender e eu escolhi 4 para ele defender, ok? Já abrimos o primeiro papelinho e é isso que eu tinha no meu, um pack de cogumelo do tempo, que eu acho que é... Digo-te já, João. Continuo a achar que é um excelente presente.
2: Achas que é um excelente presente? Acha, o meu, por acaso, quero agora dizer que não é.
0: Não.
2: Uma vez que estamos, uma vez que estamos out of the game, I need to do this, não é um bom presente.
0: Não achas?
2: E Paulinha, nunca vai acontecer. E essencialmente até mais do que para a Paulinha, Carolina.
0: Sim, que era, era
2: mas
0: estranho.
2: Mas por acaso
0: era
2: aqui uma ideia, que era...
0: Ah, eu acho, não pá, sei se é este áudio, pá, não
2: alguém
0: sei.
2: Alguém disse
0: não foi
2: da adoção, não é?
0: Foi, não sei se
3: é pia, João.
0: Pois.
3: Devias ter ido pela adoção. Se tu adotares um chaval, não é filho da tua namorada.
0: Cá está, pá.
2: Mas por acaso, a forma como ele fala é bué demasiado fria, não é?
4: Omar, adotas um chaval, lá, então. Pega-te um chaval, vais lá e caças um e tragas a tua sogra, mano.
0: Ainda ontem trouxe um, pá.
4: Então,
0: como assim?
4: Mano, estou farto de fazer isso. Estão em promoção no continente.
0: Vamos então às respostas, vamos ver o que é que, em quem é que os nossos ouvintes votaram. Ok? Vamos a isso. Fábio, quantas coisas?
5: Olá, malta.
0: Olá.
5: Boa tarde.
2: Então.
5: Epá. Esta ronda vai ser super fácil de dar um voto. Epá.
0: Então.
5: O João, epá, teve muito
0: bem. Já sabia,
5: bem.
0: Já sabia.
5: Os argumentos dele, epá, muito bons. Catarina, espetacular.
0: Yes.
5: Por isso o meu voto vai para o João. Um grande abraço, malta.
0: Imaginem, eu...
2: Tu levas pranks insanas,
0: eu tenho
2: mano.
0: Vontade.
2: É dia após dia.
0: A sério, eu tenho vontade de sair do estúdio neste momento, que é inadmissível o jogo psicológico que os nossos ouvintes fazem comigo, a dizer tipo, pá, o João teve bem, mas Catarina, tu és a rainha, a melhor, nós adoramos-te e por isso voto no
2: isso
0: João.
2: Isso é boa, isso é muito boa prank, mano.
0: A sério, isto é, enfim, já estou habituada, não é? Temos o Rui Loureiro que diz, é pá, Catarina, a querer ver a sogra nascer e ir ao luxo com ela, não há mais amor pela sogra do que isto. Muito obrigada, Rui. Por me perceber.
2: Muito obrigada,
0: tão bem.
2: Rui, por elogios. Não conta como voto, mas excelente elogio.
0: Conta sim! Temos a nossa Maria Isabel que diz: Catarina, sempre! Isso é importante, Maria Isabel, ler aqui uma mensagem que mandou anteriormente, há uns dias. Catarina, desculpa, mas desta vez estou com o João. Pois é! É que isto
2: olha,
0: é
2: digo-te uma
0: assim.
2: Coisa. Eu vou dizer, tu também não andas a cumprir. Tu não estás a perceber que isto há um movimento, meu.
0: É pá,
2: as pessoas não entendem que há um movimento. É para seguir esta tradição. O objetivo é a Catarina perder.
0: Independentemente do
2: tipo,
0: que
2: ninguém quer saber qual é o jogo. Nós só fazemos o jogo para termos uma desculpa para a Catarina perder mais uma vez.
0: Ai meu Deus, é que eu nem tinha sondagens, já nada. Temos também aqui o nosso João que vota no João. Temos a nossa Carla que vota na Catarina. Temos aqui a nossa Beatriz Pinto. Olha, a Beatriz Pinto, se conheces ou não?
2: Conheço
0: a Beatriz Pinto. Ela diz: a que é que ganha? Foi bem bom, queremos as nossas sogras para sempre. Ah, pois é, por isso ganhei. Pois
2: bem,
0: é,
2: bro, está bem, Bia.
0: Vai,
2: espero que arranjes um trabalho, porque aqui eu vou arranjar a forma de estás fora.
0: Obrigada, Bia. Temos também a nossa Mariana que vota na Catarina. Pá, isto para mim é uma estreia hoje, ok? Isto nunca me aconteceu. Temos a nossa Rita também que vota na Catarina. Já o nosso Jorge vota no João. E ó, Tiago, desculpas. Não, é assim, porque eu acho muito engraçado. Eu acho muito engraçado que é eu estou a ganhar e o que é que o Tiago faz, João? Diz-me o que é que o Tiago fez. Rigorosamente, nada.
2: Não, mas ele já levantou
6: já
2: o braço
6: tinha,
2: há pouco.
6: Já tinha levantado
2: tu
6: o braço.
2: Estás distraída.
0: E não. Tu não me chamaste a atenção que ele não, levantou
2: eu não
0: o braço.
2: Aqui, eu não estou aqui para dar nada a ninguém.
6: Eu contei mais 2 votos para ti.
0: Muito obrigada. Portanto, quem é que ganhou nesta ronda? Isto é tão estranho.
6: Catarina Silva.
0: Uhul! João, mas nada tem, mas vamos agora à segunda. Oh, João, não vou.
2: Bora lá.
0: Segunda ronda.
2: Bora lá, segunda ronda. Já estou a ficar um bocado chateado
0: então
2: com
0: vá,
2: isto,
0: diz-me.
2: Meu. Não se está a cumprir com os trâmites legais então... deste programa.
0: Então vá, diz-me, qual é que é para ti o melhor presente que podes dar a uma sogra?
2: Eu sei que há bocado aquele parecia o que eu queria mesmo defender, mas não era. O que exatamente. Eu acho mesmo que é o melhor,
0: sim,
2: sem dúvida nenhuma, mas atenção, de longe.
0: Sim.
2: De longe o melhor presente.
0: Qual é que será?
2: De longe.
0: Uh-huh.
2: De longe. Para mim, o melhor presente é uma fotografia de família.
0: Uh-huh.
2: Imaginem, chegas lá e dás uma fotografia de família. Mas é uma que está toda a gente, toda a família, menos ela. Não, posso explicar. Posso explicar porque eu acho que isto é um grande presente. Porque imagina, fotos de família já não se usam. Isso é para mim, dá-me para isso. E o que eu vou estar a dizer é: isso é cool. Pessoas cool não aparecem em fotos de família. Aliás, está aqui uma escultura que eu mandei fazer de um artista britânico.
0: Tens muito
2: que é você, toda nua, só com uma folha de azevinho, que é a sua planta favorita, a proteger as genitálias.
0: Estás esperto.
2: Todas, inclusive, você está maravilhosa. Até acho que foi desfavorecida na escultura. Você está melhor do que o que realmente este escultor britânico fez. E agora vai fazer o seguinte: vai pôr a escultura e a fotografia ao lado. E você está na escultura, está a perceber? Não sei se viu também na escultura, meti-lhe aqueles óculos da Gucci que você queria. Pode tirar e meter na sua cara. Portanto, por isso que eu acho que isto é o melhor presente para dar.
0: Não, sem dúvida. É um excelente presente.
2: É por causa
0: presente.
2: Disso que
0: não,
2: eu acho
0: não.
2: Que
0: é um excelente presente. Eu, no caso, acho que nada melhor do que um creme anti-rugas, João. Tu sabes que...
2: Então. Opá,
0: desculpa, imagina. Porquê? Porquê que as fotos já não se usam? Porque as pessoas estão a ficar cada vez pior nas fotos, não é? Claro. Não gostam de si, às vezes não se aceitam. E às vezes quando nós não nos aceitamos, temos que contornar isso, não é? Às vezes não dá só com o amor próprio. Às vezes
2: claro,
0: o amor próprio
2: claro,
0: não
2: claro.
0: Chega. Precisamos de alguma ajuda, não é? E é mais barato do que ir ao doutor. Um creme anti-rugas permite-me acompanhá-lo ao longo do tempo e ver outra vez a minha sogra ficar cada vez mais jovem. E tu sabes que eu amo a minha sogra. E quero mesmo ir com ela ao Lux. Portanto, eu quero...
2: Mas as pessoas
0: atenção.
2: Com rugas não podem ir ao Lux?
0: Ah, podem! Ah. Atenção! O Lux é para toda a gente! Atenção! O Lux de novos, velhos, bebés. Acho que permitem tudo a gozar. Mas o que é que eu quero dizer? É sempre muito melhor e ela vai se sentir um bocadinho mais confiante, percebes? Um bocadinho melhor consigo mesma. Portanto, eu acho que um creme anti-rugas e faz-me sempre lembrar do primeiro dia que a vi, porque eu namoro com uma namorada há 12 anos. Há 12 anos éramos todos mais novos. E então a minha sogra
2: então agora
0: com um creme anti-rugas... Olha, não me lixo que eu não lixei a tua.
2: Não, desculpa.
0: Isso fica-te mal. Claro que o João ganha. Ele está a lixar o meu. Isto não é justo.
2: Epá, eu já estou farto de ver lá ganhar, mano. Eu perdi as últimas dois braços de ferro. Não aguento.
0: Portanto,
2: mais.
0: Portanto, diz-me 911-911-978 quem é que para ti defendeu melhor o presente que lhe calhou.
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0: Catarina ou João, vota bem, está bem? Olha, vota bem.
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1: E vamos aqui a meio de um braço de ferro. Tiago, relembra-nos, por favor, quem é que está a ganhar?
2: Neste momento estás tu, 1-0.
1: Yes! 1-0, portanto, estamos agora na segunda ronda. Para quem não sabe o que está a acontecer para quem não sabe o que está a acontecer, é um braço de ferro. Estamos neste momento a decidir qual é que é o melhor presente para dar a uma sogra, com a diferença de que eu não sabia quais é que eram os 4 presentes que eu tinha na minha mão, nem o João. Portanto, abrimos o papelinho e cada um tem de defender aquilo que aparecer à frente. Nesta ronda, o João deu-me um creme anti-rugas para eu defender como o melhor presente a dar a uma sogra. E eu acho que defendi bem, João. Eu acho que mas eu acho que tu defendeste muito melhor, pá. Porque eu dei-te o presente, uma fotografia de família sem a tua sogra. E tu conseguiste dar a volta.
3: Transformei aquilo numa escultura dela toda peladinha, não é?
1: Sabes que é?
3: Tipo, sou mesmo maluco.
1: É o sonho da minha avó. Não sei, atenção. Eu não sei se é estar nua.
3: Pá, eu quero retirar a palavra pelada.
1: Depois disto, não é?
3: É dita num contexto que não era o que eu queria.
1: Não, mas atenção.
3: Eu era só para uma representação da beleza das esculturas. Normalmente as esculturas devem ser feitas dessa forma.
1: Estou sempre com um véu.
3: É isso.
1: É impressionante.
3: E a minha
1: só
3: ia ter um véu lindíssimo a tapar-lhe todo o corpo e era isto.
1: Enfim, olha, vamos aqui às respostas dos nossos ouvintes. 911-911-978. Temos aqui, logo para arrancar, o João a dizer João, porque é assim, o João acho que está só do lado do João. Pronto, é o que
3: ok,
1: é.
3: João, bom João.
1: Temos o nosso Gustavo Gonçalves que diz: este gajo é o rei! Portanto, acho que pode em mim, não é? Não, é assim na teoria, toda a gente acho que é em mim, então.
3: Mas atenção, se fosse ao contrário, não podíamos acreditar.
1: Não podia.
3: Porque há gente que faz essa. A Catarina é maior, João.
1: Yeah, exatamente. Portanto, o segundo voto para o João, temos a Angela que também diz: ganha o João. Nesta, o Fábio diz: João, fácil. Obrigada, temos.
3: Olha ali o rapaz, que ele tem uma coisa para dizer.
1: Tiago, nem me deixaste chegar a Maria Isabel que disse: Catarina, adorei a lógica.
3: Tiago,
2: podes
3: só dizer o que é que ias dizer, Tiago?
2: Antes de teu voto, o João tinha 4-0, portanto esta segunda ronda tem de ir, logicamente.
1: Ok, está bem. Imagina, é o João que decides, não é? Está bem, está um, então.
3: Vamos!
1: Vamos então para a terceira ronda, terceira e penúltima ronda, João. Diz-me lá então.
3: Não, está sempre a perder. Vamos, malta.
1: É isso que eu tenho que dizer. Então vá, qual é que é o melhor presente que podes dar a uma sogra a abordar o teu papel?
3: Quero retirar a escultura, malta, pareceu-me demasiado ousada.
1: Atenção, só aqui relembrar, tu gostaste desse lado, ouve com atenção, vais ter que votar 911-911-978, quem é que defende melhor o presente que lhe calhou. João, diz-me então.
3: Eu quero retirar a escultura, eu quero claramente, acho que é demasiado, até o filho do neto, que não é da filha dela, também me parece estranho. E portanto, vou optar aqui, na minha opinião, acho que o melhor presente, e acho que o presente que eu vou oferecer, o presente que eu vou oferecer à minha sogra, é um creme anti-rugas.
1: Sério?
3: E anti-envelhecimento. E vou dizer porquê.
1: Então
3: eu vou-lhe dar um creme anti-rugas e anti-envelhecimento para ela dar àquela amiga dela, que é uma estúpida e que está sempre e que já foi lá jantar à nossa casa duas vezes e que tem comportamentos desajustados, que está sempre a armar-se, que aparece lá, não tira o chinelo, não tira o calçado antes de entrar em casa. Nós temos lá um chinelo para as pessoas meter, não mete. Anda para lá com aquelas patanhas todas sujas, lá pela casa fora, ficam pegadas na casa toda, parece que alguém se perdeu no deserto.
1: Sim,
3: aquilo é nojento, portanto, fala mal da minha, já ouvia falar mal da minha sogra uma vez, quando ela não estava, quando ela foi à casa de banho. Eu vi uma vez que eu estava lá e eu vi num jantar que elas fizeram todas lá na altura do Natal. E portanto, para mim, ela pega nesse creme anti-rugas e anti-envelhecimento e dá, porque eu sei que ela não ia ter coragem para ela comprar, porque a minha sogra é tão boa pessoa que ela não ia ter coragem de ir pelo pé dela, ir ao supermercado, comprar o creme e oferecer à amiga. Eu sei que ela não é capaz de fazer isso. Então eu prefiro quebrar eu este passo. Dou-lhe o creme anti-rugas e agora ofereça a você.
1: Certo, certo. Não, eu acho.
3: Ofereça à sua amiga, que é uma, pá, aquilo é uma cobra, uma venenosa, está sempre a falar mal de ti. Ofereça-lhe e diga-lhe: pega lá, ó enrugada.
1: Atenção, que isto é para a amiga da sogra, não é para a sogra.
3: É para não te deitar na
1: João.
3: Na tábua de passar a ferro e passar.
1: Eu não concordo, João. Eu acho que não há nada melhor do que dar a uma sogra um peluche. Que é o quê? Que é um São Bernardo, muito fofo, mas quando apertas diz: cala-te, velha. Sabes para quê, não é?
3: Olha.
1: Para juntar ao teu pack do creme anti-rugas. Porque temos a imagina, nós temos a. Atenção, que eu não. Vai ser difícil, João. Vai ser difícil, não vou negar, vai ser difícil bater-me nesta ronda. Porque primeiro toda a gente adora peluche, não é?
3: Claro.
1: E ainda por cima é um peluche que fala. E nós sabemos que às vezes as pessoas podem sentir um bocadinho sozinhas. E às vezes o que é que nós precisamos na vida? Um abanão. Não é só palavras bonitas que nós temos de ouvir. Às vezes alguém tem mesmo que olhar para nós e dizer: cala-te, velha. não é? É que é importante. Que é para quê? Que é para nós dizermos, não dizermos as neiras. Porque eu, apesar de gostar muito da minha sogra, também reconheço que alguém, que ela também pode errar às vezes. Então é importante que alguém lhe diga. E como eu não tenho coragem, porque lá está, eu amo a minha sogra, nada melhor do que lhe dar um peluche que diga por mim.
3: Ok.
1: O João está tão desiludido.
3: Não, tudo bem. Eu acho que está.
1: Esta não pode.
3: Eu acho que está bem defendido. Não sei como é que vais defender a parte do velho, mas isso tu é que sabes.
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1: Ó João, porque às vezes é importante. Dá-nos
3: claro,
1: com força
3: a sério mesmo, não é?
1: Mesmo, então é calo velho.
3: Sim, sim, e até o humor pode ser irónico.
1: E mais, não
3: pode ser um calo de velha irónico, pode ser tipo.
1: Percebes?
3: Calo de velha!
1: É,
3: calo de
1: velha, gosto
3: velha com quem diz, velha são os trapos,
1: não é? Ai meu Deus, o João deu-me um presente difícil desta vez para defender. Portanto, diz-me quem é que achas que defendeu melhor o seu presente? Eu com o meu peluche de São Bernardo que diz calo de velha, ou o João que sou creme anti-rugas e anti-vinho.

0: Tenho uma ótima quarta-feira, estás com a tua tarde livre.
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0: E espero mesmo que estejas com a tarde livre a curtir, espero que já tenhas saído do trabalho e que estejas prontíssimo para esta terceira ronda. João, diz-nos o que é que está aqui a acontecer neste programa, nesta tarde livre, neste preciso momento. Diz-me.
2: Mas é... não é quarta.
0: Eu disse quarta.
2: Tu disseste quarta?
0: Disse quarta.
2: Ok. Eu estou confundido, eu pensei, perdi um papel, é só por causa disso. Eu pensei, olha, perdi. Não.

0: Não, disse quarta-feira, terceira ronda.
1: Ah, ok.
0: Ah, foi aí, confundiu. Não. Estamos aqui a tentar perceber quais é que são os melhores presentes para dar uma sogra. O João deu-me 4 presentes para eu defender. Eu dei-lhe 4 presentes para ele defender. Na primeira ronda ganhei eu, na segunda ganhou ele. E agora vamos ver, não é o que é que vai acontecer.
1: Ah, ok, tu estavas tipo terceira ronda ainda de decisões.
0: Sim, okay, de decisões, okay. Porque nós já apresentámos.
1: Confuso porque eu só tenho mais um papel.
0: Não, exato, não. Já apresentámos, aliás, nesta ronda eu tive de defender que o melhor presente para dar a uma sogra é sem dúvida alguma um peluche, que é um São Bernardo muito fofo, mas que quando apertas diz: cala-te, velha. E o João teve de defender que o melhor presente que podes dar a uma sogra é um creme anti-rugas e anti-envelhecimento. Eu até acho que está tudo ok.
1: Tá.
0: Não é? Por isso vamos aqui voltar à nossa contagem dos votos. Temos a nossa Vanessa, que vota na Catarina. Olha, chocante. Eu cada vez que vejo um voto a dizer Catarina, acho impressionante. Temos a nossa Maria Isabel, que diz: Catarina, foste muito bem, mas o João foi melhor. Por isso eu escolho a Catarina.
1: Bom,
0: não acredito, fizeram esta viola ao contrário.
1: Maluco, okay.
0: Boa, João e Catarina, quem ganha esta é o João. Beijo e abraço aqui do nosso João Rodrigues. Temos aqui também o nosso Carlos, que diz: Catarina, estou contigo! Uhul! Mas depois temos aqui a nossa, enfim, a nossa Ângela, que vota sempre no João e diz sempre que rei, João. Já a nossa Carla diz que o João também defendeu muito bem. Temos aqui o Vítor, que me dá um ponto só pela dificuldade. Obrigada, agradeço muito o ponto pela dificuldade, se bem que também me sinto um bocado mal, não é? Que é tipo, olha, pronto, toma lá.
1: Sim,
0: é
1: toma lá,
0: toma lá e cala-te, está bem? Toma lá e não digas mais daqui. Temos o Pedro, que vota no João, claro. E temos o Tiago. Temos o Tiago, que é o nosso produtor.
1: Tiago, desculpa lá, atenção. Tu interrompes sempre que quiseres, mas tu levantaste o braço, tens alguma coisa para dizer?
2: Tenho. Temos os resultados desta ronda. Ganhaste tu.
0: Ah!
1: A sério, Tiago? Só se for assim, interrompa à vontade.
0: Vamos para a última ronda, pá. Aqui está 2-1 e eu estou-me a irritar. É bom que nesta ronda ganhe eu. Para quem não está atento, 911-911-908, estamos aqui a defender os melhores presentes para dar a uma sogra. Eu estou a defender aquilo que o João me deu e o João está a defender aquilo que eu lhe dei, não é? Por isso vamos abrir o último papelinho. E tu votas quem é que achas que para ti defendeu melhor o presente envenenado que lhe calhou. Portanto, João, podes abrir o teu papelinho e dizer-me qual é que é o melhor presente para dar a uma sogra, por favor. Diz-me então, o que é que tu achas?
1: Eu acho, eu estou-te a ser sincero, Tiago, estou-te aqui a dizer.
0: Quando ele disse,
1: eu não gosto de estar a brincar. Eu sei que já disse alguns presentes, mas era tudo brincadeira.
0: Claro,
1: para mim, mesmo o melhor, e o que demonstra mais o carinho que eu sinto pela minha sogra. O melhor para mim, que demonstra claramente o carinho que eu sinto, e eu que vou dar até, digo-te aqui. Na próxima vez que tiver que lhe dar um presente, é isto que eu vou dar, porque acho que é maravilhoso.
0: É mesmo?
1: E na próxima vez que tiver que lhe dar um presente, vou-lhe dar uma camisola 3 tamanhos acima. Gostas de rir porquê, Tiago? Eu vou-te explicar, vou-lhe dar uma camisola 3 tamanhos assim, porque o oversize é o que se está a usar. Ninguém está a usar camisolas do tamanho agora. E a minha sogra é das pessoas mais cool que eu conheço. E até digo mais, eu vou-lhe dar uma camisola oversize 3 tamanhos assim, vou dizer: você está a receber isto? E ela vai estar: ui, isto é 3 tamanhos assim, meu. Pois é, mas nós já reservei o estúdio, chama daqui, vamos fazer uma música. Você vem agora lá, repare com os poemas que você já escreveu aí no seu blog de notas. Você é uma pessoa que escreve poemas, pronto,
0: claro.
1: De fato, uma das pessoas, obviamente, mais elucidadas da humanidade, umas pessoas mais inteligentes e com maior capacidade intelectual. Portanto, vamos ao estúdio Sam da Kid e vamos gravar um som em que vamos hoje também gravar o videoclipe em que você tem que estar com uma roupa oversize. Portanto, e como é que se faz as mangas? Já tenho. Dona Paula, abra a campainha, abra a porta lá em baixo que tocaram a campainha, a costureira vem daqui fazer a bainha nas mangas. O resto da suéte para baixo vai ter que ficar larga, porque é assim que se usa no rap. Então, vamos lá fazer. E não sei se vocês já foram ao YouTube, Paulinha.
0: Claro, Paulinha MC. MC Paulinha.
1: Paulinha com o João Pequeno e com a Mariana. Grava consequência, foi escrito pela minha sogra.
0: Não, claro que sim. Pá, defendeste muito bem. Não vou negar. Foste bom. Mas eu continuo a achar, João, que o melhor presente que podemos dar a uma sogra é, sem dúvida alguma, um livro de receitas básicas de culinária portuguesa. E porquê? E porquê que é o melhor? Porque imagina, à partida é uma pessoa que, se for preciso, pelo menos no caso da minha, a minha sogra já cozinhou muito. E ela diz muitas vezes que está cansada, está farta de cozinhar, que às vezes não lhe surgem ideias, ela já não quer ter mais criatividade. Nada melhor do que um livro de receitas básicas, fácil. Pegas em duas, três coisas, dás pouco trabalho e ela pode se alimentar na mesma. Percebes? Eu acho que é o melhor. Aliás, estás-lhe a dar conhecimento, toda a gente gosta de agregar conhecimento a alguém. Culinária portuguesa, que por acaso é a favorita dela. Portanto, eu estou aqui, não é? Eu não fui aqui receitas básicas de comida a tipo americana.
1: Não, é portuguesa.
0: Porque eu sei qual é que é a gastronomia favorita da minha sogra. E básicas, porque lá está, ela não merece ter trabalho. Aliás, este livro é para mim. Eu é que lhe vou cozinhar. Eu é que vou cozinhar a minha sogra nunca mais vai ter de cozinhar. Este livro é para mim, enganei-te.
1: Ah, tu vais oferecer-lhe?
0: Eu vou oferecer-lhe e depois ela vai achar: aí, mas eu não quero cozinhar mais. E eu: pois é, este livro é para mim, sogrinha.
1: Porque
0: a sogrinha nunca mais vai ter de cozinhar.
1: Isso é maravilhoso.
0: Na vida.
1: Eu pensei mesmo por acaso que era tipo: olha, toma este livro de receitas básicas de culinária portuguesa, porque a sua comida é uma.
0: Tu és mau!
1: Eu pensei que era isto. Mas malta, ainda bem que não é,
0: malta,
1: ainda bem que não é.
0: Eu acho que defendi super bem esta ronda. Última ronda, quem é que achas que defendeu melhor? Catarina ou João?
1: Ou acabámos no estúdio Sam daqui com o João Pequeno e com a Mariana.
0: A fazer um bacalhau à brás.
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0: E estamos aqui em meio de um braço de ferro onde cada um de nós, eu e o João, tivemos de defender aquele que é o melhor presente para dar a uma sogra, se bem que os nossos presentes não são nada bons. Por isso tu é que decides quem é que defendeu melhor nesta última ronda. Temos aqui muitos votos no nosso WhatsApp, 911-911-978. Por isso já sabes, é votares a partir de lá. Mas por enquanto temos de ir às notícias com o nosso Ruben Mateus.
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13: Pela primeira vez em 42 anos, o Japão tem menos de 120 milhões de habitantes. A população tem vindo a diminuir de ano para ano. São 17 anos seguidos a ver o número da população a baixar. O Japão tem, aliás, a segunda população mais idosa do mundo. Cada casal tem apenas um filho e isso tem complicado e muito a renovação das gerações. Uma das medidas do governo japonês para inverter esta tendência foi criar em 2024 uma app de encontros. Mas para já o sucesso é pouco. Já noutra app, há novidades no universo WhatsApp. Uma delas relacionada com as chamadas de vídeo e áudio, que podem ser feitas no computador. Até agora, esta funcionalidade estava disponível apenas nos smartphones ou tablets. Aliás, uma chamada de vídeo ou áudio pode começar no smartphone, isto para dar um exemplo, e depois continuar essa chamada no computador. E também essa novidade, a possibilidade de ter duas contas com números diferentes, desde que pertençam à mesma pessoa. Uma das contas terá de ser a pessoal e outra terá de ser a profissional, com a gestão a pertencer a quem utiliza essas contas, esses números. Fechamos com o surf então, com 5 portugueses no US Open do circuito de qualificação de surf. São elas Francisca Veselco, Teresa Bonvalo e Maria Salgado. São eles Frederico Moraes e Guilherme Ribeiro. O US Open a acontece ao longo dos próximos dias na Califórnia.
0: Obrigada, Ruben. Voltamos a encontrar amanhã. Tu que estás aí desse lado, já sabes, é continuar aqui na tua Tarde Livre.
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0: Até porque vamos ficar a conhecer já daqui a pouco o vencedor do Braço de Ferro de hoje entre mim e o João. E assim, se for o João, eu passo-me. Mas não há nada a fazer, não é? Não há, porque o povo é que manda, não é? O nosso público é que manda e és tu que decides quem é que ganha este braço.

0: bem este braço de ferro. Quer dizer, se eu ganhar, não é? Já sabemos como é que isto funciona. O João está super feliz porque está a ver.
1: Ai, tu só achas que termina bem se ganhares. Então, ah, olha, claro, isto terminou muito mal, não foi, Tiago? Tiago, podes montar o braço.
0: Tiago, diz-me, em quem é que votavas nesta ronda?
2: Nesta? Aham. Camisola 3.
0: Claro.
2: Tamanhos assim.
0: Então vamos aos votos.
1: Isso porque... é de quem, Tiago?
2: Como, como?
0: Claro, não, não, não. Oh, Tiago, tu continua-te a enterrar. Não, Tiago, tu continua, estás num excelente
1: Tiago,
0: caminho.
1: Mas por acaso tem bué cuidado, porque eu deixo-te aqui bué da vez sozinho com ela. Tem mesmo bué da vez.
0: Tu tens cuidado. Mas olha, Tiago, depois conversamos. Quando o João for de férias ou assim, tu vais ver. Eu temos só... o nosso. Diz.
2: Eu só meto números.
0: Então vê lá se metes estes. Temos o nosso Vítor que vota na Catarina, mas temos a nossa Ana Lúcia que diz: estou com o João, oversize é mesmo na boa. Temos também o nosso Bruno que diz: Catarina, eu juro-te que te queria ajudar, eu sou da tua time, mas nesta o João rebentou de capote. Pronto, está bem, olha Bruno, Tiago, está bem, vai lá a tua vidinha. Como eu nunca...
1: Comecei a gostar mais de alguns ouvintes até, não vou mentir.
0: O José Faria, que se apresenta com Zé Tangas, diz: voto na Catarina. Espero que ela não esteja a dar tanga, senão é complicado. Agora era tudo mentira.
1: Parabéns, José. O teu nome indica exatamente a tua opinião também.
0: O Henrique diz: ganha o João. No Boa. Entanto, a camisola 3 tamanhos acima, na verdade, é para vestirem os dois em simultâneo. Ui. Devido ao teu amor por ela, ao seu abraço, é o sítio que mais gostas de estar.
1: É o Henrique.
0: É o Henrique, pá.
1: Henrique, espero que não te estejas a meter dentro de camisolas com a tua sogra permanentemente. Respeita a senhora.
0: Temos também o nosso Bernardo que diz: vamos, Catarina, dá-lhe! Uhul!
1: Vota no João.
0: E temos o Tiago que vota no João. E exatamente, tipo.
2: O Tiago não sou eu. Atenção.
0: Mas sim, diz.
2: Este Tiago que dá a vitória ao João, 3-1.
0: Aí, olha, muito obrigada. Obrigada, não, obrigadíssima.
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0: Vocês, olha, são aquilo que
1: não, vou perder sempre, que eu gosto de perder. Se calhar vou estar aqui, a vir para aqui todas as semanas para perder. Se calhar sou algum parvo.
0: É de relembrar que ainda há dias fiz 173 stories seguidos a dizer que tu ganhas e tudo. Atenção, fiz todo um storytelling.
1: Sim. Mas também, atenção, o capote que tu levaste nesse story, nesse post de 90-10, foi dos jogos mais fáceis da minha vida.
0: Não, completamente. E mal ele sabe que tu já não está nos 90-10. Está nos 95-5.
1: Ah, é?

0: Vixe Tatina e Lucas Maia com Última Dança a tocar aqui na tua Tarde Livre. Boa viagem, se for o caso disso.
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0: E não te esqueças, não te esqueças, João, tu estiveste fora estes dois dias, mas sabes que continua sempre aqui, sempre. Eu chamei-te Mani. Pois é.
2: Esse momento está sempre aí.
0: Sempre, meu amigo,
2: nunca
0: sempre.
2: Vai embora.
0: E é o que está sempre desejoso que chegue sexta-feira, mais do que qualquer português em Portugal.
2: Claramente.
0: Já, não é? Porque normalmente.
2: E já só faltam dois dias.
0: O povo está sempre, nós queremos é sexta-feira, nós queremos é sexta-feira. O Show Me the Money também quer muito a sexta-feira, porque na sexta-feira tem nada mais, nada menos do que 40 mil euros para dar a alguém.
2: É para mim.
0: Quer dizer, se fizerem como a nossa ouvinte na semana passada, que atendeu com um tô, tenho mais notícias.
2: Eu não sei se devia-se poder dar assim tanto dinheiro.
0: Também acho que não, João. Também acho que não. Mas estão a dar 40 mil euros em cartão no Show Me the Money. Ainda por cima, para participar, ainda te lembras? É facílimo.
2: Então,
0: ou não? Então diz lá. Diz lá.
2: É uma SMS com a palavra vencer.
0: Exato.
2: Para 68900.
0: Ora. Cá está.
2: Um anime mais IBA. Depois, entre as 2 e as 3 de sexta-feira, Vera Fernandes.
0: liga.
2: E tens que atender com o Show Me the Money.
0: Por
2: ganhas
0: favor.
2: 40 mil. Queres melhor do que isto?
0: Eu acho
2: minha mãe dizia-me assim quando eu era puto: queres melhor, vai ao Toto.
0: Por isso já sabes, participa no Show Me the Money, mas aqui é só se quiseres.

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0: Catarina, imagina que as pessoas querem ouvir a tarde livre e não querem ouvir as músicas.
1: Ah, isso é possível.
0: Pode acontecer. Eu acho que é fixe ouvir tudo.
1: Eu também
0: mas
1: acho.
0: Imagina que sim, e a emissão em direto. Mas uh-huh, imagina que as pessoas estão tipo, pá, hoje não tive a oportunidade de ouvir, queria voltar a ouvir, mas não tenho disponibilidade para ir ouvir tudo. Uh-huh. Só tenho disponibilidade para ouvir o que eles estavam a dizer.
1: Ok, isso é possível.
0: Rayo.
1: Ah, que tu tens lá que os nossos programas assim.
0: Isso é que é que tu vais dizer, ó João, está bem, mas nós não podemos estar a imputar coisas às pessoas que as pessoas tenham que pagar por isso.
1: Exato, é chato.
0: Naturalmente,
1: é
0: eu chato. Não sou parvo nenhum, é gratuito.
1: É gratuito? Ah, então o quê? Basta pesquisar agora no meu telemóvel R-A-Y-O e aparece.
0: Achas que este teatro foi bom? Parecia um teatro de putos da escola, melhor que podia estar a fazer de árvore. Instalem o Rail!
1: Por acaso era giro fazeres de árvore? Era um pequeno arbusto, porque tu és baixinho.
0: Está bem, está bem. Instalem o Rail para ouvir isto.
1: Acho que esta parte...

0: Acabaste de ouvir o Ray com Waze My Husband a tocar aqui na tua Tarde Livre.
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0: Isso era mesmo de boa música que estavas a precisar, então os caras estão ao sítio certo. E agora Black Eyed Peas com Ozuna, com esta Mamacita para ouvir, já sabes.

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0: pensar em ti. Que chega assim ao fim mais uma Tarde Livre.
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0: E foi bonito, sim senhor João. Já tínhamos muitas saudades tuas. Obrigada por estares aqui, pá. Foi,
2: olha,
0: eu
2: agradeço por me receberem novamente. Sempre que cá venho e entro neste edifício da Cidade FM, é um prazer. E sei perfeitamente que me vou divertir durante 4 horas.
0: Sim, olha,
2: e
0: sem dúvida.
2: E diverti muito.
0: Foi muito
2: e
0: fixe.
2: E amanhã estou cá outra vez.
0: Amanhã estás outra vez?
2: Ah, pois estou. Yeah. Não sou par nenhum, estás a perceber?
0: A partir das 4 da tarde, das 4 às 8 da tarde. 4,
2: mas amanhã estou mesmo aqui às 4.
0: Amanhã estás mesmo.
2: Amanhã
0: depois.
2: Às 4 sim, começo sim. mesmo.
0: Aliás, tu amanhã estás cá muito antes.
2: Amanhã estou cá amanhã bastante.
0: Temos vários
2: antes.
0: A fazer. Pois por temos. Isso amanhã.
2: Amanhã temos mesmo a fazer.
0: Amanhã vai ser aquele dia em que eu vou acordar às 5 da matina, pá.
2: É, mas não é assim, tão cedo que começa.
0: É, tenho outros, desculpa.
2: Ah,
0: tenho
2: porra,
0: outros planos.
2: Tá, que é que, não incluo os nesses.
0: Temos aquela reunião às 7 da manhã, ninguém te disse.
2: Sim, sim, sim. Eu acho que às 7 da manhã levanto-me, vou à casa de banho e volto.
0: Era lindo, não, mas amanhã estamos de volta a partir das 4 da tarde, por isso já sabes, contamos contigo. Aí desse lado, vamos embora, mas deixamos-te agora com o Chico da Tina, com esta que eu adoro, olhando-me mesmo viciada. A música faz sentido.
2: Todas são lindas.
0: Não, é, chama-se Vícios. É ah, pois é.
2: Por mas isso. É essa, é aquele diz todas.
0: Não, não, não, não, não.
2: Ah,
0: essa é
2: o meu vício.
0: O meu vício.
2: Já sei, já sei, já sei.
0: Tu.
2: Desculpa, Francisco,
0: tu.
2: Com o Sardino.

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0: 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Acaba assistindo a visão na televisão. Isso, né?
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